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Bom dia, Cabo Verde. Bom dia, nos ouvintes. A partir das 1h, sempre fica na companhia de DJ Jojo e Rádio Comercial para a primeira edição do programa Espaço Dedicatória desta semana. Nosso programa que vai ter por volta de 10h50. Uma boxa na nossa sintonia, ali também aqueles votos renovados de bom dia. Bom terça-feira para o nosso tudo. Que Deus abençoe nos dias de hoje, que tudo corre direito com tudo, famílias de Cabo Verde e não só. Melhoras para o boquinho enche doente na casa, para o boquinho internado no hospital, melhoras também e recuperação. Um abraço de bom dia para tudo recluso na Turca, dia que não tem ali no país. Um bom dia bem especial para tudo criança, para tudo idosos, para tudo jovens. Um bom dia de trabalho para mim, para Boa, para nós tudo que está no trabalho nesse momento. Se hoje é dia de bom aniversário, precisa de parabéns, felicidade e tudo de bom no dia de hoje, que as datas de hoje repite mais vezes na bovira. Um grande abraço para tudo condutores. Um bom dia de trabalho para tudo Polícia Nacional, Polícia Judiciária, Proteção Civil e Bombeiros, profissionais de saúde, Natura Hospital e Centro de Saúde. Desejo a toda a equipa um bom dia de trabalho. Um bom aula para todos os alunos, também um bom dia de trabalho para todos os professores. Um feliz dia para nós todos. Se hoje é dia de bom aniversário, desejo tudo de bom. A partir desse momento, nossa linha já está disponível para a boxe Tubino nesse momento, através do nosso número 939-1264 ou 981-3129. Número com pode marcar no telefone e liga para a Rádio Comercial e pede aquela música e deixa aquele bom dia para famílias ou amigos. Nossa linha já está disponível para boa a partir desse momento. Pode ligar para nós e pedir música e deixa um bom dia. Aquele abraço, boa sorte!

0: Rádio Comercial, bom dia.
1: Bom dia, Jojo.
0: Bom dia, Lucinda. Tudo direito?
1: Tudo direito. Igual na casa, eu sou tudo bom?
0: Eu sou tudo bom. Bom dia e música?
1: Música, eu estou com música de suco. Tudo no mesmo para não ir. Parece que eu esqueci. Ou não?
0: Yeah.
1: E então, manda bom dia para meu marido. Bom dia para minhas filhas, minhas irmãs, minhas irmãs. Também bom dia também para os vídeos que estão junto com meu marido. Então, manda bom dia para Xinda, para Xiroca, para minha Nuna Merca, para a Ana Isabel, para a Munana Nachadinha. Enfim, para tudo alguém que está aqui nesse momento, as músicas também para tudo, para a situação de se virar.
0: É tudo nesse momento?
1: Aham, é tudo. Fica direito. Bom trabalho.
0: Ok. Então, continuação de bom dia para você e para tudo, famílias.
1: Ah, ok. Tchau.
0: Tá bom. Tchau.

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9: Bom dia, Jânio Solí, de volta para uma conversa com mais ouvintes no nosso programa Espaço Dedicatório, edição de terça-feira. Alô, sim, bom dia.
10: Bom dia.
9: Bom dia, na sua conversa nesse momento.
10: O Ângela.
9: Ângela, tudo bom?
10: Pedretti, bom.
9: Está tudo bom. Bom dia e música.
10: Bom dia, estava aí para minha mãe, minha pai, minha filho, minha família. Está mandando música de parabéns. Acompanhei irmão Sérgio na tarafa que fazia hoje. A tia Lisiane também, que está na Castelão, jardim de minha filho Danielson, minha neto Brian, fazia hoje também. E para minha amigo Deri, que fazia ontem, da desejo a sua felicidade, longos anos de vida, que tudo estará certo na sua vida. E para todo mundo, e para a boa, e para tudo nós de rádio.
9: Ok, e tudo?
10: Aham.
9: Então, fica direito, feliz
10: música,
9: dia para
10: você. Parabéns de Muti.
9: Ok.
10: Tá bom.
9: Então, bom trabalho. Aquele abraço.
10: Tchau.
9: Tá bom, tchau.

0: Um feliz aniversário, Deus te abençoe e te derrama. Tudo bem, são sobre boa e boa família. Que te ser tão feliz. Parabéns a você.
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0: Bom dia, já nos saliva no Conversa com mais ouvinte no nosso programa Espaço Dedicatório, que também tem por volta de 10 horas e 50 minutos. Nossa linha está contínua aberto e disponível para a boxe, estou vindo nesse momento. Pode ligar para nós e pedir música que tenha vontade de ouvir nesse momento e também deixa aquele bom dia para os amigos ou familiares.
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Espera enquanto no tabata guarda a chamada de ouvintes do outro lado. Eu estou saindo ali para uma oferta musical. Muito bem, abrir artista de nome Levi Santos, Flão Verdade. Passam as linhas abertas para boa. Não tem oferta musical, mas quando dá vontade, liga para nós, por aí liga, bate a pedir música e deixa um bom dia.

0: Rádio Comercial, bom dia.
1: Bom dia.
0: Bom dia, nos conversa nesse momento. Alô?
1: Morganinho, taxista.
0: Tudo direito, Morganinho?
1: Tudo campeão.
0: Ok. Bom dia e música.
1: Yeah, bom dia, taxista. Em geral. E para a boa política. Música é Pimas, com Santa Lisa.
0: Ok, tá bom. Continuação, Tony, bom dia, bom trabalho.
1: Yeah, ok, igualmente.
0: Ah, então.
1: Agora tem lugar com essa senhora?
0: Não, esse tempo nunca se abre logo de manhã, só a partir de 10 horas.
1: Ah, essa por culpa... isso. Cá tinha Santa Lisa.
0: Não.
1: Ok.
0: Não sei com os problemas ali, está resolvido ali. Durante esse tempo ali, o rádio está a abrir a partir de 10 horas.
1: Ok, tá bom.
0: Tá bom, um abraço. Tchau.

Exatamente, eu não sali com Voz e Timas, música que foi pedido de nós ouvinte Morgadinho Taxista. Aquele abraço, bom trabalho. 10 horas mais 36 minutos. Eu estou continuando a conversa com mais ouvinte ali no programa Espaço Dedicatório. Eu aproveito e aviso a todos os nossos ouvintes que durante os meses de junho, que está a fim da, e começo de julho, Rádio Comercial está abre essa emissão 10 horas. Bom, que está tobino todo dia, logo de manhã. Eu te aproveito e aviso que no Taranga nós edição ali na Rádio Comercial a partir de 10 horas. Então fica sempre sintonizado conosco. Eu também converso ali com mais um ouvinte ali no programa Espaço Dedicatório.

0: Alô, bom dia.
1: Bom dia, Yudão.
0: Bom dia, Shinda. Tudo bom?
1: Tudo direitinho. Eu vou ver o que eu
0: não percebi?
1: Não percebi.
0: Se tudo bom, família, se tudo direito?
1: Tudo direito, graças a Deus.
0: Ok, que é bom. Shinda, que música eu estou gostando de ouvir nesse momento? Tipo, bom dia.
1: Música que entrou hoje, música Moreno, Amor de Minha Vida. Da maneira para a amor que está longe de mim, que ia a trabalho, tem uns 15 dias longe de mim, um bom dia era para ele. Pelo espaço, faz bem para o nosso horário, era um dele. Um bom dia era para tudo, não virado, né? Simplesmente bom. Para a família, para tudo preso, para tudo doente. Para tudo o menino que deixou uma parada e para a xiroca na tela, um bom dia na Luxe Família. Um bom terça-feira para tudo, alguém. Dentro e fora.
0: Ok.
1: E tudo.
0: Então, aquele abraço e continuação de bom dia para boi e para tudo, famílias.
1: Obrigado, bom trabalho.
0: Tá bom, tchau.
1: Tchau.

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0: Bom dia, Janusa ali, quando converso com mais ouvintes, ali no programa Espaço Dedicatório, que também tem por volta de 10 horas e 50 minutos. Já não tem mais um ouvinte na linha. Rádio Comercial, bom dia.
1: Alô, bom dia.
0: Bom dia, não sou conversa nesse momento.
1: Patrick, mano, Márcio.
0: Tudo bom, Patrick? Família na casa, mais estreito?
1: Só na Gatica, tenho uma palavra.
0: Está tudo bom, está tudo bom.
1: Tudo bom,
0: né? Patrick, aquele bom dia e música?
1: Música, eu já vi uma coisa lá. Quem tinha o ponhal lá. Bom dia também para tudo, alguém, principalmente para todos os jogadores que estão a ver de ano, que tem com essa força, com coragem. E também apanhar a patroa lá na Charo, que mandou um bom trabalho.
0: Ok. É tudo nesse momento?
1: É tudo, irmão. Apanhou também um bom dia lá.
0: Ok. Então, aquele abraço e continuação de bom dia.
1: Okay,
0: e
1: obrigado.
0: Bom terça-feira lá.
1: Campeão, irmão. Obrigado.
0: Tá bom, campeão. Força lá. Tchau, tchau.

Exatamente, no Solico, voz de Zig Gaita, com música Nhamei. Música que foi pedido de nosso ouvinte Patrick, nosso último ouvinte de hoje. Espaço dedicatório que te regressa à antena de rádio comercial amanhã 10 horas.

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0: 10:50.
1: Exatamente, em continuação de Bom Dia, nós também trazemos duas ofertas musicais para nos despedir. Então, neste momento, nós também trazemos música para a nossa seleção de Cabo Verde, na voz de artista de nome Tikay e Gil de Checa. Também trazemos Viva Tubarão Azul. E logo a seguir, nós também trazemos o nosso Lembra Tempo para nos despedir. Em continuação de Bom Dia, amante horário comercial. Quando eu soube uma rádio comercial, programa Espaço Dedicatória começa agora, 10:00, não 9:00, mas 10:00 durante esse mês de junho e também mês de julho. Nosso programa começa 10:00 Espaço Dedicatória até 10:50. A partir de 10:00, por sintoniza o rádio na rádio comercial, ou participa no nosso programa Espaço Dedicatória. 1 hora de edição. Lico DJ Jojo, de terça a sexta-feira. Terça, seleção musical e segunda-feira, seleção musical a partir de 10:00 até 11:00. Terça-feira, espaço dedicatório de 10:00 até 10:50. Até sexta-feira. Programa onde o Zuc separaram nesse momento. Então, quando resolve tudo, uns probleminhas que não tem ali na rádio, nós retoma nosso programa no nosso horário normal, ok? Por enquanto, não tem que trabalhar assim, ok? Então, nós também já para nossa oferta musical, para nossa seleção de Cabo Verde.

Tubarão Azul, Nina Vons de Ticai e também Gil de Checa. Viva Tubarão Azul! E agora, no também despedir ali com nós, Lembra Tempo. Hoje, nosso convidado na Lembra Tempo é banda de Cabo Verde, de nome Bulimundo. Também trazendo-lhe Jam Branco, já é nossa despedida musical. De minha parte, tudo ali na Rádio Comercial. Nós fica tudo direito, tudo na paz. Até amanhã, se Deus quiser, a partir de 10 horas, já estou ali na Rádio Comercial para mais uma edição. Nós fica direito, continuação de um bom terça-feira para nós tudo. Tchau, tchau. Até amanhã.

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0: 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Eugênio, boa tarde. Tivemos um corte com a nossa comunicação, agora sim pode avançar.
1: Boa tarde, estou a chegar bem agora?
0: Sim, está a chegar muito bem, pode avançar.
1: Boa tarde para ti, boa tarde para os ouvintes da vossa estação emissora. Estamos a responder diretamente aqui dos Estados Unidos da América, concretamente nesta altura de Boston, onde chegamos, onde viajamos depois do derradeiro jogo da primeira fase, jogo da terceira jornada do Grupo H, em que a seleção de Cabo Verde defrontou a Arábia Saudita e o jogo terminou empatado a zero bolas. Uma partida decisiva, porquanto ditava a equipa que passava também à segunda fase deste Mundial de Futebol, neste caso concreto, o Cabo Verde partia à procura da vitória, assim como a equipa da Arábia Saudita, que tinha um ponto, estava a tentar também vencer o jogo no sentido de seguir em frente, porque o outro jogo que decorria à mesma hora do mesmo grupo, a Espanha, que partindo para aquele terceiro jogo liderava o grupo com 4 pontos, jogava contra a seleção do Uruguai, que na altura a entrada para a terceira jornada somava 2 pontos. As atenções estavam no jogo de Cabo Verde contra a Arábia Saudita e também no jogo da Espanha contra o Uruguai, porque Cabo Verde, se vencesse o jogo, já não dependeria de contas, já não dependeria da máquina calculadora, mas se empatasse, como aconteceu, tinha que estar também com atenção, com a máquina na mão, calculadora, porque em caso de empate da formação do Uruguai ante a Espanha, a equipa do Uruguai passava como a segunda classificada, e aí nós teríamos que fazer contas para ver se passássemos como um dos 8 melhores terceiros, também ganhar um passaporte para a fase seguinte. Mas como terminou o jogo da Espanha contra o Uruguai, terminou com a vitória espanhola por uma bola a zero, automaticamente a Espanha classificou-se com o primeiro lugar do grupo. O Uruguai ficou em terceiro, Cabo Verde terminou na segunda posição com 3 pontos. Indo ao jogo, foi uma partida em que a formação da Saudita entrou nos primeiros minutos mais afoita, foi a seleção que fez o primeiro remate à baliza contrária. Depois Cabo Verde equilibrou o jogo. Foi uma primeira parte, diga-se de passagem, uma primeira parte com certo equilíbrio, tanto em termos de jogo jogado como também em termos de remates. Foram 2 remates para cada baliza. Na etapa complementar, o treinador Pedro Brito Bobista operou algumas substituições que de facto trouxeram novo oxigênio à equipa. A equipa cabo-verdiana começou a soltar mais a melhor bola, a jogar pelos flancos, a fazer cruzamentos para a grande área, e na ponta final da partida a seleção nacional desperdiçou soberanas ocasiões para marcar o golo. Cabo Verde terminou este jogo empatado por culpa própria, digamos, por na hora da verdade não conseguir acertar com a baliza. Houve então um lance perfeito metido para o Garry Rodrigues, que saiu nas costas de um defesa saudita, de cara para o guarda-redes, na cara do golo, como dizem os brasileiros, rematou para fora. Mas o importante, como disseram depois os responsáveis da seleção, foi a qualificação. Era isso que estava nos planos. Nós todos estávamos a torcer para que a seleção passasse à segunda fase, aos 16 anos de final. Acabou por acontecer, mas queríamos ver as bolas a entrar no fundo da baliza da Arábia Saudita, e oportunidades para isso foram criadas, só que na hora da verdade faltou algum discernimento, ou também dose a mais de ansiedade, a vontade de querer marcar, a seleção nacional acabou por não marcar. Mas são já outras contas. Agora as contas são os 16 avos do final. Cabo Verde joga volta a Miami, onde fez a segunda partida do seu grupo contra a formação do Uruguai. Volta ao Hard Rock Stadium em Miami no dia 3 de junho para defrontar a seleção da Argentina. A campeã do mundo de julho, sim, de julho, estamos em julho, estamos aqui para julho, não junho, de julho, para defrontar a seleção argentina. Uma seleção que dispensa.
2: Gênesis, estamos com alguns cortes. Vejo o teu rede lá. Pode avançar agora.
1: Pois, dizia, uma seleção da Argentina é campeã do mundo, tem o Lionel Messi, por isso os preços dos bilhetes para o jogo contra a Argentina dispararam. Fala-se em bilhetes de 2.000, 2.800, 3.000, 5.000 dólares de dinheiro. E isso pode mexer com os bolsos de muitos cabo-verdianos. Eu me lembro quando estava a regressar na viagem da cidade de Houston, no Texas, aqui para Boston, em que nós seguimos, tinha 8% de passageiros cabo-verdianos e as pessoas estavam já a comentar, porque estavam a pesquisar os preços dos bilhetes para o encontro contra a Argentina, e muitos levaram a mão à cabeça e criticaram os preços altíssimos que estão a ser praticados. E houve até uma cabo-verdiana que estava a falar: não querem que os cabo-verdianos vão para o jogo, mas vamos mesmo assim. Esperemos que haja muita gente nos jogos anteriores, mas esses preços de facto acabam por, digamos, algumas pessoas, porque é muito dinheiro. Um bilhete de 2.000 e tal dólares, são 200 e tal contos, cabos, 1.000 dólares, 300 por aí fora, é muito dinheiro. Mas certamente que haverá, irão estar no estádio, vai ser, iremos, tal como os outros jogos.
2: Eugênio, estamos a perder o contacto, veja lá, com o teu equipamento, estamos a perder aqui um bocadinho de contacto.
1: Bom, eu não sei, eu
2: agora sim,
1: uma posição
2: agora,
1: aqui boa.
2: Agora sim, pode avançar.
1: Bom, pronto, vamos então avançar. Eu tenho aqui comigo um cabo-verdiano que tenho seguido com muita atenção, aqui o Betinho, conhecido na praia. Betinho, duas palavrinhas ali para a Rádio Comercial sobre essa participação de Cabo Verde na Mundial. Bom, que é um homem que gosta que eu de futebol. Como é que você sente essa participação de Cabo Verde na Mundial?
3: Muito otimista com a nossa seleção, espera que luta e ganhe a Argentina.
1: E até agora, maneira que você acompanha, tudo que o jogo Cabo Verde já fez, o que eu queria descrever.
3: Fazer um excelente jogo, que ninguém que esperava pronto, mas não conseguia empatar com a Espanha ou Uruguai. Mesmo a Arábia Saudita tem um time que é mais experiente que nós, tem mais experiência e joga mais que o Mundial. Nós é o primeiro Mundial que não participa nele, mas mostra o mundo, mas não tem condições de ganhar esse Mundial.
1: Muito bem, então uma palavra de Betinho, um cabo-verdiano que no a Boston, é assim, bases está lançado para o jogo. Agora a equipa Santa treina, hoje a seleção faz uma porta fechada, treina aberta, despacham por dois jogadores da fala, da fazendo divisão do jogo, depois 15 minutos para
2: Eugênio.
1: Imagem
2: Eugênio, repita aquela parte do treino, porque não saiu, cortou.
1: Sim, e agora?
2: Agora sim. Estamos aqui a ter algumas...
1: Sim, eu dizia que a seleção, depois do jogo contra a Arábia Saudita, houve um dia de folga para os jogadores, mas os jogadores já voltaram ao trabalho ontem. Um treino, segundo o treinador adjunto Humberto Betancourt, para a recuperação física dos jogadores, devido ao desgaste dos jogos e também das viagens aqui entre as cidades nos Estados Unidos. Foi um treino ontem mais para a recuperação dos jogadores. Hoje a equipa voltou a treinar, mas um treino à porta fechada, sem a presença da comunicação social, a comunicação social que habitualmente tem acesso aos treinos com declarações de dois jogadores a fazer a antevisão antes dos treinos e depois os habituais 15 minutos para a recolha de imagens, foto e vídeo, mas hoje é a porta fechada. Amanhã sim terá novamente a presença da comunicação social para acompanhar os treinos. Segundo Humberto Betancourt, a equipa vai afinar todos os pormenores. Perguntado sobre a Argentina, se Cabo Verde iria adotar uma tática diferente ou alterar o seu plano de jogo, Humberto Betancourt disse que não, Cabo Verde vai ser igual a si mesmo, certamente que terá algumas cautelas porque está a jogar com a Argentina, mas não irá mudar, não irá alterar a sua forma de ser, a sua forma de jogar. Então é assim, a equipa continua a trabalhar, depois na quarta-feira a seleção viaja para Miami, que vai ser palco do jogo no dia 3 de julho, faz um treino na quinta-feira e na sexta-feira joga contra a seleção da Argentina.
2: Muito obrigado, Eugênio. Aquele abraço e até uma próxima oportunidade.
1: Grande abraço, saudações amigas e desportivas.
2: Assim foi o jornalista Eugênio Teixeira, da CV Sports Jornal Online, Jogo Limpo, que esteve aqui, a traçar-nos aqui, aquele que foi então o rescaldo do jogo de Cabo Verde frente à Arábia Saudita e também o apuramento de Cabo Verde para a próxima fase. Este jogo que vai ser com a Argentina, a equipa já está a preparar este jogo, né? Ele falou abertamente que o treinador está a pretender fazer para que a nossa equipa consiga jogar ainda melhor frente à equipa sul-americana da Argentina. Recordo que o jogo entre Cabo Verde e Argentina acontece na sexta-feira às 21h. Sempre assim na sua rádio comercial, aqui com esta rubrica, seria Rádio Comercial de Cabo Verde e também o jornal online Server Sports Jogo Limpo.
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1: Muito boa tarde, seja bem-vindo ao Jornal da Tarde aqui na sua Rádio Comercial. Vamos aos títulos. Cabo Verde reforça a capacidade de resposta e vigilância contra o vírus de ébola nos portos e aeroportos. O Instituto Marítimo Portuário repudia ato de vandalismo que danificou o touro de vigia de Salamanca. A Federação Cabo-Verdiana de Basquetebol aposta na formação de jovens treinadores para consolidar a base do basquetebol nacional. OMS preocupada com surtos de doenças na Venezuela.

0: E assim, depois de alguns destaques das notícias aqui na sua rádio comercial. Cabo Verde está a reforçar a preparação e a capacidade de resposta a eventuais casos de ébola e outras doenças infecciosas de elevado risco nos pontos de entrada, garantiu hoje a presidente da INSP, Maria da Luz Lima. A presidente do Instituto Nacional de Saúde Pública, INSP, falava em declarações à imprensa à margem da abertura do workshop sobre gestão de eventos biológicos de alto risco nos pontos de entrada, que decorre de hoje até 3 de julho na cidade da Praia. Maria da Luz Lima sublinhou ainda que Cabo Verde não registra atualmente qualquer caso suspeito de doença pelo vírus ébola, mas lembrou que o país mantém ligações internacionais, incluindo com países africanos afetados por surtos, o que exige vigilância permanente. Apesar do arquipélago ser classificado pela Organização Mundial da Saúde, OMS, como um país de baixo risco para a introdução do ébola, as autoridades consideram crucial manter o estado de prontidão face ao atual contexto internacional. A responsável explicou que a epidemia de ébola, que afeta a República Democrática do Congo e Uganda, reforça a importância de todos os países se manterem em estado de prontidão. Os pontos de entrada são onde tudo começa. Embora Cabo Verde não tenha fronteiras terrestres, tem fronteiras aéreas e marítimas, e esses locais podem constituir zonas de entrada de doenças. A necessidade de estarmos preparados em todos os níveis, afirmou. Maria da Luz Lima explicou que o plano de preparação multissetorial envolve o aumento da capacidade laboratorial, a prontidão das unidades hospitalares e a formação dos profissionais de saúde, aeroportuários e marítimos, para detecção precoce de casos suspeitos provenientes de zonas endémicas, avança a Agência de Notícias de Cabo Verde. A formação culminará com um exercício de simulação destinado a testar os mecanismos de resposta em caso de identificação de um caso suspeito, permitindo avaliar procedimentos, fluxo de comunicação e articulação entre as diferentes entidades envolvidas. O objetivo é que todos tenham a mesma informação, saibam o que fazer, quem acionar e como agir caso surja uma situação real, explicou. Para o presidente da INSP, investir na preparação constitui uma estratégia essencial para reduzir custos e aumentar a eficácia da resposta a emergências sanitárias. Quanto mais cedo forem detectados os casos e quanto mais preparados estiverem os profissionais e a população, mais eficiente será a resposta, concluiu. O workshop reúne representantes dos Ministérios da Saúde, Agricultura e Ambiente, autoridades aeroportuárias e marítimas, Proteção Civil, Agência de Aviação Civil e outras instituições ligadas à gestão de emergências, seguindo a abordagem de uma só saúde. Dois dos quatro indivíduos detidos pela Polícia Judiciária numa operação de combate ao tráfico de droga, realizada no bairro da Chada Grande Frente, na cidade da Praia, ficaram em prisão preventiva por decisão do Tribunal Judicial da Comarca da Praia. Os outros dois arguidos, que constituem um casal, ficaram sujeitos à medida de apresentação semanal na Polícia Judiciária. Segundo o comunicado da Polícia Judiciária, divulgado hoje, os quatro suspeitos, sendo três homens e uma mulher, com idades compreendidas entre os 25 e os 45 anos, foram detidos em flagrante delito no passado dia 25 de junho, no âmbito de uma operação conduzida pela Direção Central de Investigação Criminal, através da Seção Central de Investigação de Tráfico de Estupefacientes e Criminalidade Organizada. Os detidos são suspeitos da prática de coautoria de um crime de tráfico de droga de alto risco, de um crime de conversão de dissimulação de bens e valores. A operação decorreu durante o cumprimento de três mandados de busca e apreensão domiciliária, promovidos pelo Ministério Público e emitidos pelo Juiz de Instrução Criminal do Tribunal da Comarca da Praia. De acordo com a PJ, os suspeitos foram encontrados na posse de droga, dinheiro e uma arma e outros elementos considerados relevantes para a investigação, reporta Expresso das Ilhas. Durante as buscas foram apreendidos 231,859 gramas de cocaína, 63,692 gramas de cannabis e seus derivados, quantidade suficiente para a preparação de 1.478 doses individuais, bem como produtos de corte utilizados na preparação da droga e materiais destinados ao seu consumo. A PJ prendeu ainda 999,25 escudos em dinheiro, uma pistola de calibre 6,335 milímetros, eletrodomésticos, telemóveis e outros objetos com interesse populário. O Instituto Marítimo e Portuário INP, repudiou os atos de vandalismo que danificaram a nova torre de vigia e a placa de sinalização da praia de Salamansa, em São Vicente, poucos dias após a instalação das infraestruturas. Em comunicado divulgado hoje, o INP lamentou a ocorrência e sublinhou que a torre de vigia foi instalada para reforçar a segurança balnear e apoiar o trabalho dos nadadores salvadores na proteção de vidas humanas. De acordo com a instituição, a distribuição destes equipamentos compromete a segurança dos utentes da praia e representa um prejuízo para toda a comunidade, avança a Agência de Notícias de Cabo Verde. Neste sentido, o INP apelou ao civismo e à preservação do património público, incentivou a população a denunciar às autoridades quaisquer atos de vandalismo que tenham o conhecimento. Proteja o que protege vidas, reforçou a instituição. A FAO apresentou hoje no Mindelo os resultados de 4 anos de projeto da cadeia de valor sustentável das pescas, cuja estratégia definida para os próximos 10 anos pretende tornar o setor mais competitivo e organizado. Segundo avançou a imprensa, a diretora de programas da FAO em Cabo Verde, Kátia Neves, embora o projeto termine depois de estar a ser implementado desde 2022, a assistência técnica da organização continuará para garantir a implementação dos resultados alcançados desde então. A estratégia foi construída com todos os parceiros e estabelece 10 projetos prioritários para serem implementados até 2033, explicou, acrescentando que o objetivo é assegurar a continuidade das intervenções para além da duração do projeto. Entre os principais resultados apresentados no ateliê constou a estratégia de valorização da cadeia de valor dos pequenos tunulhos e do atum, o reforço da abordagem ecossistémica das pescas nos planos de gestão, estudos bioeconómicos sobre espécies alternativas e o apoio à elaboração da legislação do sistema de monitorização embarcações VMS, recentemente aprovado em Conselho de Ministros. A responsável destacou ainda o investimento na formação profissional, que permitiu capacitar mais de 300 pessoas em áreas como iniciação à profissão do pescador, reparação de embarcações e motores, gestão financeira e organizacional das atividades pesqueiras. Kátia Neves sublinhou igualmente que São Vicente beneficiou diretamente do projeto, nomeadamente através de um estudo de viabilidade económica e social para a instalação de um sistema de lota na ilha, além da forte participação das empresas exportadoras da frota pesqueira local. Por sua vez, em representação do governo, o diretor-geral das pescas, Carlos Monteiro, afirmou que os estudos realizados permitiram compreender melhor o funcionamento da cadeia de valor, identificar constrangimentos e apontar oportunidades para aumentar a competitividade do setor. O desafio passa por elevar o nível de organização, melhorar a qualidade, reduzir as perdas pós-captura, encontrar novos mercados e reforçar o quadro institucional e jurídico, afirmou. Segundo o responsável, os estudos também apresentam propostas para a implementação dos sistemas de lota, incluindo modelos de gestão e financiamento considerados mais adequados para os cais de pesca. Carlos Monteiro considerou igualmente que a valorização do capital humano constitui uma das maiores conquistas do projeto e defendeu que melhor organização, infraestruturas mais modernas e maior qualificação dos operadores terão impacto direto na vida dos pescadores e na rentabilidade da atividade. O dirigente adiantou que a próxima etapa consiste na elaboração de um projeto, de um plano de ação e na mobilização de, financiamentos para a concretização as recomendações identificadas pelos estudos apresentados durante o encontro Avança Agência de Notícias de Cabo Verde. O projeto Cadeias de Valor de Peixe Sustentáveis para Pequenos Estados Insulares em Desenvolvimento, implementado pela Organização das Nações Unidas para Alimentação e Agricultura, FAO, com o financiamento do Ministério dos Oceanos e Pescas da República da Coreia. A Federação Cabo-Verdiana de Basquetebol e a FCBB iniciou hoje, na praia, uma formação de treinadores e um campus para jovens atletas numa estratégia para fortalecer as bases da modalidade no país. A iniciativa, que decorre até 2 de julho no Pavilhão Esportivo Vá Duarte, é ministrada por 4 técnicos da Fundação Maresa da Catalunha, Espanha. O evento resulta de uma parceria entre a Federação Cabo-Verdiana de Basquetebol, a Fundação Espanhola, a Federação Espanhola de Basquetebol e o Instituto de Desporto e da Juventude DJ, reunindo cerca de 70 participantes, rapazes e raparigas dos 10 aos 17 anos. Em declarações à imprensa, o presidente da Assembleia Geral da Federação Cabo-Verdiana de Basquetebol, Gil Évora, explicou que a capacitação de recursos humanos é prioritária, sobretudo nos escalões de sub-16 e sub-18, onde o país ainda enfrenta debilidades técnicas crónicas. A Federação tem recebido vários convites para as seleções de sub-16 e sub-18 e verificamos que não estamos organizados para responder positivamente. Por isso, entendemos ser fundamental capacitar os monitores, afirmou Gil Évora. O responsável revelou que Cabo Verde foi convidado para um torneio de sub-16 em Dakar no final de julho, o que acelerou a necessidade de preparar os técnicos para acompanhar os jovens atletas. O objetivo central é garantir que a formação dos futuros jogadores aconteça internamente, criando uma base sólida para alimentar as seleções sénior. Até o fim do ano, a ação será estendida às Ilhas do Sal e de São Vicente. Por sua vez, o técnico espanhol Jordi Cuné, da Fundação Maresa, destacou a importância da partilha de conhecimentos e experiências entre os dois países, defendendo que o crescimento da modalidade passa pela criação de uma base forte e motivadora para as crianças e jovens. Não queremos mudar nada em 3 dias. Queremos partilhar a nossa cultura do basquetebol e aprender também que com a cultura do basquetebol de Cabo Verde. É muito importante criar uma boa base para que mais meninos e meninas queiram jogar basquetebol, salientou. Durante os três dias, os conteúdos práticos serão divididos com sessões no período de manhã para rapazes e à tarde para raparigas, privilegiando uma abordagem centrada no jogo e no prazer pela prática da modalidade, avança a Agência de Notícias de Cabo Verde. A Fundação Maresa é uma das novas parceiras da Federação Cabo-Verdiana de Basquetebol e tem como missão a promoção do basquetebol e dos diversos campeonatos, partidas, ligas, copas e outros eventos. Internacionais. O Fundo Internacional de Desenvolvimento Agrícola, IFAD, lançou, em parceria com as autoridades angolanas e o Grupo Banco Mundial, a iniciativa AgriConnect Angola, um plano inovador que visa a transformação dos sistemas agroalimentares do país africano. Vicente Ribeiro, da ONU News, com a reportagem.
1: O Fundo Internacional de Desenvolvimento Agrícola, o IFAD, lançou, em parceria com as autoridades angolanas e o Grupo Banco Mundial, a iniciativa AgriConnect Angola, um plano inovador que visa a transformação dos sistemas agroalimentares do país africano. A iniciativa vem reforçar os ecossistemas agrícolas, ao fortalecer as organizações de agricultores, melhorar as ligações aos mercados, expandir o acesso a financiamento e a soluções digitais, como também promover uma maior participação do setor privado nas redes dos sistemas alimentares. Em Angola, o AgriConnect irá apoiar o desenvolvimento agrícola nos corredores de Lobito e do Malanje. Ao incentivar as parcerias entre instituições e o setor privado, o programa procura libertar o potencial agrícola do país e acelerar o desenvolvimento rural inclusivo. Enquanto parceiro de longa data do desenvolvimento rural de Angola, o IFAD conta com décadas de experiência no apoio aos pequenos agricultores, no reforço das cadeias de valor e na melhoria do acesso aos mercados e aos serviços financeiros. A agência prevê que estes investimentos aumentem a produtividade agrícola, reforcem a segurança alimentar e criem oportunidades de emprego e estimulem o crescimento económico nas zonas rurais. Lançado em outubro de 2025, a iniciativa AgriConnect é concebida para ajudar 300 milhões de pequenos agricultores em todo o mundo
2: desenvolvimento
1: a passar de uma produção baseada na subsistência.
0: A Organização Mundial de Saúde, OMS, alertou hoje para possíveis surtos de doenças na Venezuela após os dois sismos que atingiram o país há uma semana, referindo o grande número de vítimas ainda por encontrar. Os serviços de saúde estão sob extrema pressão, com instalações a funcionar para além da sua capacidade face ao grande número de casos de trauma, disse o porta-voz da OMS, Christine Lidmeier, numa conferência de imprensa hoje realizada em Genebra. O número oficial ainda provisório de mortos causados pelos sismos é de pelo menos 1.719 pessoas, além de mais de 5 mil feridos, segundo o presidente da Assembleia Nacional, Jorge Rodrigues. A ONU, por seu lado, estima que aproximadamente 50 mil pessoas continuam desaparecidas, reporta a agência Lusa. Segundo alertou o porta-voz da OMS, o risco de surtos de doenças cresce dia para dia. As interrupções dos serviços de saúde, nas redes de água e saneamento, aliadas à deslocação da população, podem alimentar surtos de doenças preveníveis pela vacinação, como o sarampo, a difteria, a tosse convulsa, afirmou. Estes factos podem também acelerar a propagação de doenças transmitidas pela água, incluindo a febre amarela, a dengue, chikungunya, zika, o ropus e a malária, afirmou. A presidente interina da Venezuela, Dercy Rodrigues, informou que 38 hospitais foram afetados, acrescentou Kristen Lidmeier. As autoridades italianas detiveram hoje 29 pessoas acusadas de pertencerem a uma organização que recrutava imigrantes de países como o Paquistão e o Bangladesh para trabalhar ilegalmente nos campos do país. De acordo com a investigação realizada pela direção Amnifafia e o Ministério Público de Taranto, a organização obrigava os imigrantes a pagar pelo seu trabalho até pelas suas próprias contribuições para a segurança social. As detenções foram efetuadas pelos Carabinieri, Polícia Militar, nas províncias de Taranto, Lecce, Foggia, Matera, Compasso, Ragusa Sul, Latina Centro, Milão e Verona Norte. Todos os detidos são acusados de pertencerem a uma organização criminosa e de incitarem a imigração ilegal. Os investigadores confirmaram a existência de uma organização criminosa estável que lucrava com o chamado decreto de fluxo, o mecanismo através do qual o governo italiano estipula anualmente o número máximo de imigrantes que podem entrar legalmente no país para trabalhar. Esta rede recrutava pessoas no Paquistão, Bangladesh e Índia, oferecendo-lhes empregos em setores como a restauração, a hotelaria, a construção civil ou lojas de telemóveis, embora o verdadeiro destino fosse quase sempre o outro, trabalhar sem contrato em empresas agrícolas, avança a agência Lusa. A rede, referiram os investigadores, envolvia empresas destes setores, bem como intermediários que recrutavam estas pessoas e preparavam a documentação para obtenção de vistos de trabalho. Os estrangeiros recrutados tinham de pagar até 6.500 euros para obter uma autorização para poderem viajar para a Itália, mas deste valor, 5.000 euros iam para um empregador colaborador, 1.000 euros para os traficantes e 500 euros para os outros intermediários. Uma vez alocados a uma empresa agrícola, os trabalhadores eram também obrigados a suportarem as suas próprias contribuições para a segurança social. Isto criava uma situação paradoxal em que o empregado pagava ao dono da empresa, escreveram os investigadores. O sistema, afirmaram, lucro com a vulnerabilidade económica e social dos aspirantes a trabalhadores estrangeiros que vinham de contextos de pobreza ou sem perspectivas de futuro. Todos foram induzidos a fazer sacrifícios financeiros significativos, recorrendo frequentemente a poupanças familiares ou contraindo dívidas para obter um visto de entrada ou manter uma autorização de residência. A esperança de uma vida melhor foi transformada num instrumento de lucro ilícito, alega a investigação. Com esta informação, concluímos as informações aqui na sua rádio comercial. Vamos agora repor os títulos. Cabo Verde reforça a capacidade de resposta e vigilância contra o vírus Ébola nos portos e aeroportos. O Instituto Marítimo e Portuário repudia ato de vandalismo que danificou Torre de Vigia de Salamansa. Federação Cabo-Verdiana de Basquetebol aposta na formação de jovens treinadores para consolidar a base do basquetebol nacional. OMS preocupada com surtos de doenças na Venezuela.

Chegamos ao fim das informações aqui na sua Rádio Comercial, em nome da equipa que esteve consigo. Eu, Adilton Agues, desejo a todos votos de boa tarde e continuação de uma boa semana.

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1: Meio-dia e meia, 11:30 nos Açores.
2: A seleção faz daqui a pouco o último treino em Palm Beach, antes de viajar para Toronto, onde vai defrontar a Croácia. Neste Jornal do Mundial, toda a análise. No mercado há novidades e Jaime Faria desfila por esta hora em Wimbledon. Para já corre bem a vida ao tenista português.
1: Vamos ao Jornal do Mundial, edição de Bruno Sousa Ribeiro.
2: Já vamos ao Mundial, espreitamos para já Wimbledon, está no corte Jaime Faria, o tenista português está a jogar a primeira ronda com o japonês Sho Shimabukuro. O Tiago Santos tem estado a acompanhar a partida. Tiago, como é que se está a safar o tenista português?
3: Com vantagem 2-7-0, primeiro set decidido no tie-break, 7-6 para Jaime Faria, com 8-6 nesse tie-break, 6-3 no segundo set, um set bem mais tranquilo para o jogador português, que tem aproveitado a grande eficácia no primeiro serviço, está acima dos 90% no primeiro serviço, já conseguiu também 11 ases neste encontro, que vai vencendo por 2-0 num dos cortes secundários do torneio de ténis de Wimbledon.
2: Amanhã é a vez de Nuno Borges em Wimbledon se defrontar o número 1 do mundo, Jannik Sinner, tenista italiano que defende o título. É meio-dia e 31 minutos, menos 5 horas em Palm Beach, nos Estados Unidos. Mas daqui a pouco, às 4 da tarde, hora de Lisboa, Portugal faz o último treino antes da viagem para Toronto, onde vai medir forças com a Croácia. O programa da seleção, António Botelho, é um pouco semelhante ao dos últimos dias.
4: Às 11 da manhã, de Miami, é a hora preferida para Roberto Martínez dar treino. É já a quinta vez que o selecionador marca a sessão de trabalho para esta hora em Palm Beach. 11 da manhã em Miami, 4 da tarde em Portugal. É a hora marcada para o treino, treino em que Roberto Martínez já deve trabalhar com todos os 27 jogadores no relvado, do princípio ao fim. Às 13:15 da tarde, hora portuguesa, um jogador fala em conferência de imprensa para antever o jogo com a Croácia. Hoje é o último dia completo da seleção portuguesa em Palm Beach. Amanhã já viaja para o Canadá, onde vai ser recebida por milhares de portugueses. Há uma comunidade de cerca de 500 mil de portugueses em Toronto. O calor vai continuar a fazer companhia à seleção portuguesa. É com 35 graus e sol que o Canadá vai receber as esquinas.
2: António Botelho, enviado especial da TSF ao Campeonato do Mundo. É dele o relato do Portugal-Croácia na noite de quinta para sexta-feira. O António vai trazer-nos mais logo em direto a conferência de imprensa de um jogador. A TSF transmite em direto todas as conferências de imprensa de Portugal. O comentador de futebol da TSF, Luís Freitas Lobo, está convencido que Portugal vai ganhar à Croácia.
5: Porque eu acho que a Croácia, nesta altura, é uma seleção que já está um bocado gasta. E quem tem visto os jogos da Croácia, a equipa tem as suas qualidades, tem Modric, sem dúvida nenhuma.
6: E tem uma identidade. Melhor ou pior, tu consegues reconhecer como é que eles jogam.
5: Mas é isso, Sofia. Tu queres num ponto de aspecto. É que quando falha tudo, nós podemos agarrar-nos sempre às nossas convicções. Mesmo quando estamos cansados, vamos buscar os nossos princípios para jogar, para viver, para tudo. Quando temos estratégia, em geral vamos a correr atrás do adversário e não correr por onde queremos. E por isso que, quando são feitas as substituições, elas não respeitam um estilo. O estilo está em Vitinha, está em João Félix, mas respeitam sim um lado individual estratégico, que são Leão, mais velocidade, ou Samuel Costa, mais dimensão física. Pronto. As substituições revelam exatamente a crise de ideias de Portugal. Não está em causa o valor do Renato, do Leão e do Samu. Atenção. O que quer dizer é que quando metes aqueles dois jogadores, estás a dizer que não tens estilo. Pura e simplesmente, o nosso estilo.
2: Outra comentadora de futebol da TSF, Sofia Oliveira, adverte para os perigos da Croácia.
6: Tem uma identidade, melhor, pior, mas tem uma identidade, sabe ao que é que quer jogar. Portugal não sabe. Portugal não é uma equipa, é mesmo um conjunto de jogadores. E a sorte para Portugal é ter um conjunto de jogadores com tamanha qualidade, porque se não fosse assim, eu olho para as seleções de topo do Mundial, somos piores do que todas e do que as de meio da tabela em termos de qualidade, sei lá, Japão, Noruega, México, Equador.
5: Estás a falar em termos de ideia de jogo, não é?
6: Sim, Estados Unidos, Áustria. Estava aqui a olhar de repente para algumas das seleções. Portugal é pior do que todas estas seleções. Pode ganhar a todas, inclusive às de topo, mas em termos coletivos, de competência coletiva, é pior do que estas todas que eu mencionei. Pá, e isto obviamente que é bastante penoso e perturbador, como tu dizias há pouco.
2: É a análise de Sofia Oliveira e também de Luís Freitas Lobo em mais um episódio do programa da TSF Visão de Jogo, já disponível em TSF e em podcast. tsf.pt e podcast. Portugal continua a encontrar-se grandes árbitros. Ontem à noitinha ficou a saber que a FIFA escolheu o norueguês Espen Eskes. A TSF, o antigo árbitro Jorge Ferreira, assegura que o Portugal-Croácia vai ser dirigido por um dos grandes nomes da arbitragem deste Mundial.
7: É um árbitro que está a ser muito apreciado por parte da FIFA por causa de ele ter um estilo dialogante e calma, que tenta sempre manter a fluidez do jogo com poucas interrupções. E que é um dos grandes candidatos a ir longe nesta competição.
2: Espen Eskes, árbitro de 38 anos, dirige o Portugal-Croácia. Neste Mundial, o norueguês já tinha estado no empate entre Uruguai e Cabo Verde. 2-2 foi o resultado. Em pleno Campeonato do Mundo, nos Estados Unidos, a TSF tenta perceber quem é que tem mais impacto mediático junto dos americanos. Cristiano Ronaldo ou Lionel Messi? O enviado especial ao Mundial, António Botelho, trata de nos deixar aqui uma conversa com um jornalista em Palm Beach, junto ao Centro de Estágios da Seleção Portuguesa, para comparar o Ronaldo árabe do Messi americano.
4: Os dois a jogarem na mesma equipa em Miami é o desejo de alguns americanos. Mas perguntamos a John Evanson, jornalista da CBS, de Palm Beach, por quem é que os adeptos fariam mais fila aqui nos Estados Unidos.
8: If your question is who's more popular here, I think we're well aware.
9: Se a pergunta é quem é mais popular aqui, bom, acho que estamos bem cientes. O Cristiano Ronaldo pode ser mais um mistério para nós, mais uma figura maior que a vida, porque não estamos habituados a isso. E como temos o Messi aqui há 2 ou 3 anos, ele tornou-se um pouco parte da cultura do sul da Flórida. O Ronaldo faz o 6º Mundial, parece ser o tipo de rapaz que nunca quer desistir. Por isso, perguntamos-nos se um dia ele virá jogar para a MLS e seríamos capazes de ver um pouco de brilhantismo nesta fase da carreira dele. Resultou com o Messi, está a correr muito bem até agora. E que tal se o Messi e o Ronaldo jogassem na mesma equipa em Miami?
8: How about Messi and Ronaldo on the same team? Inter Miami, we will rule.
4: É uma fantasia dos americanos. Mas talvez antes de Messi ir jogar para o Inter Miami, o português era visto como a estrela maior.
8: Quando
9: estou a fazer as minhas reportagens, deixei de dizer o jogador mais popular e reconhecido do mundo, Cristiano Ronaldo. Porque lá no fundo penso, o Messi também podia ser. E ainda por cima estamos meio habituados a tê-lo por aqui agora. É um dos maiores, tão grande como o Ronaldo, e ele está mesmo aqui no nosso quintal. Não podemos subestimar isso.
4: O futebol continua a não ser o desporto rei para os americanos, devido também à teimosia de alguns, explica este jornalista. Mas a ida de Messi para a MLS, a Liga Norte-Americana, tem combatido essa cultura.
9: Isso despertou o interesse de muita gente, especialmente os mais jovens. Vêem-se muitas camisolas cor-de-rosa da equipa do Inter de Miami por aí. Há um número crescente de fãs de futebol, mas a NFL ainda é, sem dúvida, a léguas, o desporto número 1 nos Estados Unidos. No último campeonato do mundo, organizado aqui em 94, todos nós perguntávamos: será que isto vai transformar o futebol no tipo de desporto que é em todo o mundo? Porque o futebol é o maior desporto mundial e os americanos sabem disso. Existem alguns fãs de desporto, teimosos, que por algum motivo nem sequer dão uma oportunidade ao futebol. Mas há cada vez mais interessados.
4: Diz ainda John Evanson que se os Estados Unidos vencerem o Mundial, talvez o interesse pelo futebol passe a ser outro.
2: Há a possibilidade de Ronaldo e Messi, Portugal e Argentina, se defrontarem, mas agora só na final. O selecionador da Suécia acredita que pode eliminar esta noite a França. Para isso, o Graham Potter admite que os jogadores vão ter de fazer o jogo da vida deles para passar por esta França.
10: Pela qualidade individual e coletiva, pelo treinador fantástico que eles têm, sabemos que temos pela frente um grande desafio e que temos de fazer o jogo das nossas vidas, mas acredito que os rapazes estão no momento certo.
2: Já o capitão da Suécia e antigo jogador do Benfica, Victor Lindelof, garante que a equipa está preparada para tudo, inclusive para as grandes penalidades.
11: Se formos aos penaltis, seria divertido marcar um deles. Eu espero que o treinador me escolha, mas temos outros jogadores para esse trabalho e logo veremos.
2: Lindelof pronto para os penaltis. Recordo que na última madrugada dois jogos foram decididos nos penaltis. O Paraguai eliminou a Alemanha e Marrocos eliminou os Países Baixos. A França quer evitar surpresas. O selecionador Didier Deschamps regressa ao banco depois de um jogo de ausência por causa da morte da mãe. Deschamps regressa preocupado com o ataque sueco.
12: O atleticismo deles é algo que domina o jogo, em particular na frente de ataque com Jokeres, com Isak e com Elanga. Tem muita qualidade e também muita velocidade, em particular o Elanga. Jokeres e Isak são capazes de repetir esforços durante o jogo e também podem mudar o dispositivo e jogar com uma defesa a 5.
2: França-Suécia joga-se esta noite às 10 horas, hora de Lisboa. O primeiro jogo de hoje é às 6 da tarde, com a Costa de Marfim, do Sportingista Diomandé, a defrontar a Noruega dos benfiquistas Fredrik Aursnes e Andreas Schjelderup. O vencedor deste encontro já sabe que vai defrontar o Brasil, que ontem venceu o Japão por 2-1. A próxima madrugada ainda nos há de trazer um México-Equador, jogo às 2 da manhã. Espreitamos agora a atualidade nacional. O Braga continua a contratar. Esta manhã oficializou o antigo defesa central do Benfica, Adrian Bayrami. Aos meios do clube, Bayrami, que foi formado no Benfica, e por isso, aqui em bom português, diz que está impressionado com o novo clube.
13: Quando surgiu esta oportunidade não pensei muito, queria voltar para Portugal, para um país que eu conheço bem, também um clube que eu conheço muito bem, e eu acompanhei o Braga na época passada também, e fiquei impressionado com a forma como a equipa jogou, e também tem grandes adeptos, na minha opinião, e para mim, quando surgiu esta oportunidade não pensei.
2: Bayrami é internacional suíço, não foi ao Mundial e é agora jogador do Sporting de Braga, assina por 5 épocas. O Sporting continua a lucrar com jovens jogadores da formação, que já abandonaram Alvalade há algum tempo. O Mónaco oficializou o lateral esquerdo Flávio Nazinho, de acordo com a imprensa internacional. A transferência fica fechada por 5 milhões de euros. O Sporting tem direito a 1 milhão. Sérgio Altimira deve ser apresentado hoje. O médio do Betis já passou nos exames médicos e está previsto que mais logo faça as primeiras declarações já com a camisola do Sporting vestida. Ángel Di María, aos 38 anos, renova contrato com o Rosário Central. O antigo jogador do Benfica estende a ligação ao clube argentino por mais um ano. Digo-lhe ainda que Neemias Queta renova contrato com os Boston Celtics. O poste português fica ligado ao clube mais uma época, mais uma temporada, por opção dos Celtics. E olhando para o jogo em Wimbledon de Jaime Faria, continua quase tudo igual. Já venceu os dois primeiros sets, o tenista português. No terceiro perde por 2-1.
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4: 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Quando que opressores proíbe africanos de toca tambor, mulheres arranca com o batimento de mão na peito e na perna, e assim as demonstra força de comunica e torna a sociedade mais coesa e mais forte frente de opressão. Agora é só uma questão de tempo para que esse ritmo tão espiritual e cativante torna finalmente patrimônio mundial e material de UNESCO. Nos celebra, nos batuques.

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0: A Câmara Municipal da Praia, através do Pelouro de Urbanismo, Habitação e Planeamento Territorial, anuncia que se encontra aberto a partir do 8º dia útil, a contar da data da presente publicação e pelo prazo de 30 dias úteis, o período de consulta pública de plano detalhado de Capital Country Club de iniciativa privada, submetido para aprovação através dos processos número 20-23-97-12-5 de 14 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
1: Muito boa tarde, seja bem-vindo ao Jornal da Tarde aqui na sua Rádio Comercial. Vamos aos títulos. Cabo Verde reforça a capacidade de resposta e vigilância contra o vírus de ébola nos portos e aeroportos. O Instituto Marítimo e Portuário repudia ato de vandalismo que danificou o touro de vigia de Salamanca. A Federação Cabo-Verdiana de Basquetebol aposta na formação de jovens treinadores para consolidar a base do basquetebol nacional. OMS preocupada com surtos de doenças na Venezuela. E assim, depois de alguns destaques das notícias aqui na sua Rádio Comercial. Cabo Verde está a reforçar a preparação e a capacidade de resposta a eventuais casos de ébola e outras doenças infecciosas de elevado risco nos pontos de entrada, garantiu hoje a presidente da INSP, Maria da Luz Lima. A presidente do Instituto Nacional de Saúde Pública e INSP falava em declarações à imprensa à margem da abertura do workshop sobre gestão de eventos biológicos de alto risco nos pontos de entrada, que decorre de hoje até 3 de julho na cidade da Praia. Maria da Luz Lima sublinhou ainda que Cabo Verde não registra atualmente qualquer caso suspeito de doença pelo vírus ébola, mas lembrou que o país mantém ligações internacionais, incluindo com países africanos afetados por surtos, o que exige vigilância permanente. Apesar do arquipélago ser classificado pela Organização Mundial da Saúde, OMS, como um país de baixo risco para a introdução do ébola, as autoridades consideram crucial manter o estado de prontidão face ao atual contexto internacional. A responsável explicou que a epidemia de ébola, que afeta a República Democrática do Congo e Uganda, reforça a importância de todos os países se manterem em estado de prontidão. Os pontos de entrada são onde tudo começa. Embora Cabo Verde não tenha fronteiras terrestres, tem fronteiras aéreas e marítimas, e esses locais podem constituir zonas de entrada de doenças. A necessidade de estarmos preparados em todos os níveis, afirmou. Maria da Luz Lima explicou que o plano de preparação multissetorial envolve o aumento da capacidade laboratorial, a prontidão das unidades hospitalares e a formação dos profissionais de saúde, aeroportuários e marítimos, para detenção precoce de casos suspeitos provenientes de zonas endémicas, avança a Agência de Notícias de Cabo Verde. A formação culminará com um exercício de simulação destinado a testar os mecanismos de resposta em caso de identificação de um caso suspeito, permitindo avaliar procedimentos, fluxo de comunicação e articulação entre as diferentes entidades envolvidas. O objetivo é que todos tenham a mesma informação, saibam o que fazer, quem acionar e como agir caso surja uma situação real, explicou. Para o presidente da INSP, investir na preparação constitui uma estratégia essencial para reduzir custos e aumentar a eficácia da resposta a emergências sanitárias. Quanto mais cedo forem detectados os casos e quanto mais preparados estiverem os profissionais e a população, mais eficiente será a resposta, concluiu. O workshop reúne representantes dos Ministérios da Saúde, Agricultura e Ambiente, autoridades aeroportuárias e marítimas, Proteção Civil, Agência de Aviação Civil e outras instituições ligadas à gestão de emergências, seguindo a abordagem de uma só saúde. Dois dos quatro indivíduos detidos pela Polícia Judiciária numa operação de combate ao tráfico de droga, realizada no bairro da Chada Grande, frente da cidade da Praia, ficaram em prisão preventiva por decisão do Tribunal Judicial da Comarca da Praia. Os outros dois arguidos, que constituem um casal, ficaram sujeitos à medida de apresentação semanal na Polícia Judiciária. Segundo o comunicado da Polícia Judiciária, divulgado hoje, os quatro suspeitos, sendo três homens e uma mulher, com idades compreendidas entre os 25 e os 45 anos, foram detidos em flagrante delito no passado dia 25 de junho, no âmbito de uma operação conduzida pela Direção Central de Investigação Criminal, através da Seção Central de Investigação de Tráfico de Estupefacientes criminalidade organizada. Os detidos são suspeitos da prática de coautoria, de um crime de tráfico de droga de alto risco, de um crime de conversão de dissimulação de bens e valores. A operação decorreu durante o cumprimento de 3 mandados de busca e apreensão domiciliária, promovidos pelo Ministério Público e emitidos pelo juiz de instrução criminal do Tribunal da Comarca da Praia. De acordo com a PJ, os suspeitos foram encontrados na posse de droga, dinheiro e uma arma e outros elementos considerados relevantes para a investigação, reporta Expresso das Ilhas. Durante as buscas foram apreendidos 231,859 gramas de cocaína, 63,692 gramas de cannabis e seus derivados, quantidade suficiente para a preparação de 1.478 doses individuais, bem como produtos de corte utilizados na preparação da droga e materiais destinados ao seu consumo. A PJ prendeu ainda 999,25 escudos em dinheiro, uma pistola de calibre 6,335 milímetros, eletrodomésticos, telemóveis e outros objetos com interesse proprietário. O Instituto Marítimo e Portuário, IMP, repudiou os atos de vandalismo que danificaram a nova torre de vigia e a placa de sinalização da praia de Salamansa, em São Vicente, poucos dias após a instalação das infraestruturas. Em comunicado divulgado hoje, o IMP lamentou a ocorrência e sublinhou que a torre de vigia foi instalada para reforçar a segurança, banear e apoiar o trabalho dos nadadores salvadores na proteção de vidas humanas. De acordo com a instituição, a distribuição destes equipamentos compromete a segurança dos utentes da praia e representa um prejuízo para toda a comunidade, avança a Agência de Notícias de Cabo Verde. Neste sentido, o INP apelou ao civismo e à preservação do património público, incentivou a população a denunciar às autoridades quaisquer atos de vandalismo que tenham conhecimento. Proteja o que protege vidas, reforçou a instituição. A FAO apresentou hoje no Mindelo os resultados de 4 anos de projeto da cadeia de valor sustentável das pescas, cuja estratégia definida para os próximos 10 anos pretende tornar o setor mais competitivo e organizado. Segundo avançou a imprensa, a diretora de programas da FAO em Cabo Verde, Kátia Neves, embora o projeto termine depois de estar a ser implementado desde 2022, a assistência técnica da organização continuará para garantir a implementação dos resultados alcançados desde então. A estratégia foi construída com todos os parceiros e estabelece 10 projetos prioritários para serem implementados até 2033. Explicou, acrescentando que o objetivo é assegurar a continuidade das intervenções para além da duração do projeto. Entre os principais resultados apresentados no ateliê, constou a estratégia de valorização da cadeia de valor dos pequenos tunulhos e do atum, o reforço da abordagem ecossistémica das pescas nos planos de gestão, estudos bioeconómicos sobre espécies alternativas e o apoio à elaboração da legislação do sistema de monitorização embarcações VMS, recentemente aprovado em Conselho de Ministros. A responsável destacou ainda o investimento na formação profissional, que permitiu capacitar mais de 300 pessoas em áreas como iniciação à profissão do pescador, reparação de embarcações e motores, gestão financeira e organizacional das atividades pesqueiras. Kátia Neves sublinhou igualmente que São Vicente beneficiou diretamente do projeto, nomeadamente através de um estudo de viabilidade económica e social para a instalação de um sistema de lota na ilha, além da forte participação das empresas exportadoras da frota pesqueira local. Por sua vez, em representação do Governo, o Diretor-Geral das Pescas, Carlos Monteiro, afirmou que os estudos realizados permitiram compreender melhor o funcionamento da cadeia de valor, identificar constrangimentos e apontar oportunidades para aumentar a competitividade do setor. O desafio passa por elevar o nível de organização, melhorar a qualidade, reduzir as perdas pós-captura, encontrar novos mercados e reforçar o quadro institucional e jurídico, afirmou. Segundo o responsável, os estudos também apresentam propostas para a implementação dos sistemas de lota, incluindo modelos de gestão e financiamento considerados mais adequados para os cais de pesca. Carlos Monteiro considerou igualmente que a valorização do capital humano constitui uma das maiores conquistas do projeto e defendeu que melhor organização, infraestruturas mais modernas e maior qualificação dos operadores terão impacto direto na vida dos pescadores e na rentabilidade da atividade. O dirigente adiantou que a próxima etapa consiste na elaboração de um plano de ação e na mobilização de financiamentos para a concretização das recomendações identificadas pelos estudos apresentados durante o encontro Avança Agência de Notícias de Cabo Verde. O projeto Cadeias de Valor de Peixe Sustentáveis para Pequenos Estados Insulares em Desenvolvimento, implementado pela Organização das Nações Unidas para Alimentação e Agricultura, FAO, com o financiamento do Ministério dos Oceanos e Pescas da República da Coreia. A Federação Cabo-Verdiana de Basquetebol e a FCBB iniciou hoje, na praia, uma formação de treinadores e um campus para jovens atletas numa estratégia para fortalecer as bases da modalidade no país. A iniciativa, que decorre até 2 de julho no Pavilhão Esportivo Vá Duarte, é ministrada por 4 técnicos da Fundação Maresa da Catalunha, Espanha. O evento resulta de uma parceria entre a Federação Cabo-Verdiana de Basquetebol, a Fundação Espanhola, a Federação Espanhola de Basquetebol e o Instituto de Esporto e da Juventude DJ, reunindo cerca de 70 participantes, rapazes e raparigas dos 10 aos 17 anos. Em declarações à imprensa, o presidente da Assembleia Geral da Federação Cabo-Verdiana de Basquetebol, Gil Évora, explicou que a capacitação de recursos humanos é prioritária, sobretudo nos escalões de sub-16 e sub-18, onde o país ainda enfrenta debilidades técnicas crónicas. A Federação tem recebido vários convites para as seleções de sub-16 e sub-18 e verificamos que não estamos organizados para responder positivamente. Por isso, entendemos ser fundamental capacitar os monitores, afirmou Gil Évora. O responsável revelou que Cabo Verde foi convidado para um torneio de sub-16 em Dakar no final de julho, o que acelerou a necessidade de preparar os técnicos para acompanhar os jovens atletas. O objetivo central é garantir que a formação dos futuros jogadores aconteça internamente, criando uma base sólida para alimentar as seleções sénior. Até o fim do ano, a ação será estendida às Ilhas do Sal e de São Vicente. Por sua vez, o técnico espanhol Jordi Cuné, da Fundação Maresa, destacou a importância da partilha de conhecimentos e experiências entre os dois países, defendendo que o crescimento da modalidade passa pela criação de uma base forte e motivadora para as crianças e jovens. Não queremos mudar nada em 3 dias. Queremos partilhar a nossa cultura de basquetebol e aprender também que com a cultura de basquetebol de Cabo Verde. É muito importante criar uma boa base para que mais meninos e meninas queiram jogar basquetebol, salientou. Durante os 3 dias, os conteúdos práticos serão divididos com sessões no período de manhã para rapazes e à tarde para raparigas, privilegiando uma abordagem centrada no jogo e no prazer pela prática da modalidade, avança a Agência de Notícias de Cabo Verde. A Fundação Maresa é uma das novas parceiras da Federação Cabo-Verdiana de Basquetebol e tem como missão a promoção do basquetebol e dos diversos campeonatos, partidas, ligas, copas e outros eventos. Internacionais. O Fundo Internacional de Desenvolvimento Agrícola, IFAD, lançou, em parceria com as autoridades angolanas e o Grupo Banco Mundial, a iniciativa AgriConnect Angola, um plano inovador que visa a transformação dos sistemas agroalimentares do país africano. Vicente Ribeiro, da ONU News, com a reportagem.
2: O Fundo Internacional de Desenvolvimento Agrícola, o IFAD, lançou, em parceria com as autoridades angolanas e o Grupo Banco Mundial, a iniciativa AgriConnect Angola, um plano inovador que visa a transformação dos sistemas agroalimentares do país africano. A iniciativa vem reforçar os ecossistemas agrícolas, a fortalecer as organizações de agricultores, melhorar as ligações aos mercados, expandir o acesso a financiamento e a soluções digitais, como também promover uma maior participação do setor privado nas redes dos sistemas alimentares. Em Angola, o AgriConnect irá apoiar o desenvolvimento agrícola nos corredores de Lobito e do Malanje, Ao incentivar as parcerias entre instituições e o setor privado, o programa procura libertar o potencial agrícola do país e acelerar o desenvolvimento rural inclusivo. Enquanto parceiro de longa data do desenvolvimento rural de Angola, o IFAD conta com décadas de experiência no apoio aos pequenos agricultores, no reforço das cadeias de valor e na melhoria do acesso aos mercados e aos serviços financeiros. A agência prevê que estes investimentos aumentem a produtividade agrícola, reforcem a segurança alimentar e criem oportunidades de emprego e estimulem o crescimento económico nas zonas rurais.
1: A Organização Mundial de Saúde, OMS, alertou hoje para possíveis surtos de doenças na Venezuela após os dois sismos que atingiram o país há uma semana, referindo o grande número de vítimas ainda por encontrar. Os serviços de saúde estão sob extrema pressão, com instalações a funcionar para além da sua capacidade face ao grande número de casos de trauma, disse o porta-voz da OMS, Christine Lidmeier, numa conferência de imprensa hoje realizada em Genebra. O número oficial ainda provisório de mortos causados pelos sismos é de pelo menos 1.719 pessoas, além de mais de 5.000 feridos, segundo o presidente da Assembleia Nacional, Jorge Rodrigues. A ONU, por seu lado, estima que aproximadamente 50 mil pessoas continuam desaparecidas, reporta a agência Lusa. Segundo alertou o porta-voz da OMS, o risco de surtos de doenças cresce dia para dia. As interrupções dos serviços de saúde, nas redes de água e saneamento, aliadas à deslocação da população, podem alimentar surtos de doenças preveníveis pela vacinação, como o sarampo, a difteria, a tosse convulsa, afirmou. Estes factos podem também acelerar a propagação de doenças transmitidas pela água, incluindo a febre amarela, a dengue, chikungunya, zika, o lupus e a malária, afirmou. A presidente interina da Venezuela, Dercy Rodrigues, informou que 38 hospitais foram afetados, acrescentou Kristen Lidmeier. As autoridades italianas detiveram hoje 29 pessoas acusadas de pertencerem a uma organização que recrutava imigrantes de países como o Paquistão e o Bangladesh para trabalhar ilegalmente nos campos do país. De acordo com a investigação realizada pela direção Anifafia e o Ministério Público de Taranto, a organização obrigava os imigrantes a pagar pelo seu trabalho até pelas suas próprias contribuições para a segurança social. As detenções foram efetuadas pelos Carabinieri, Polícia Militar, nas províncias de Taranto, Lecce, Foggia, Matera, Campazzo, Ragusa Sul, Latina Centro, Milão e Verona Norte. Todos os detidos são acusados de pertencerem a uma organização criminosa e de incitarem a imigração ilegal. Os investigadores confirmaram a existência de uma organização criminosa estável que lucrava com o chamado decreto de fluxo, um mecanismo através do qual o governo italiano estipula anualmente o número máximo de imigrantes que podem entrar legalmente no país para trabalhar. Esta rede recrutava pessoas no Paquistão, Bangladesh e Índia, oferecendo-lhes empregos em setores como a restauração, a hotelaria, a construção civil ou lojas de telemóveis, embora o verdadeiro destino fosse quase sempre o outro: trabalhar sem contrato em empresas agrícolas, avança a agência Lusa. A rede, referiram os investigadores, envolvia empresas destes setores, bem como intermediários que recrutavam estas pessoas e preparavam a documentação para obtenção de vistos de trabalho. Os estrangeiros recrutados tinham de pagar até 6.500 euros para obter uma autorização para poderem viajar para a Itália, mas deste valor, 5.000 euros iam para o empregador colaborador, 1.000 euros para os traficantes e 500 euros para os outros intermediários. Uma vez alocados a uma empresa agrícola, os trabalhadores eram também obrigados a suportarem as suas próprias contribuições para a segurança social. Isto criava uma situação paradoxal em que o empregado pagava ao dono da empresa, escreveram os investigadores. O sistema, afirmaram, lucro com a vulnerabilidade económica e social dos aspirantes a trabalhadores estrangeiros que vinham de contextos de pobreza ou sem perspectivas do futuro. Todos foram induzidos a fazer sacrifícios financeiros significativos, recorrendo frequentemente a poupanças familiares ou contraindo dívidas para obter um visto de entrada ou manter uma autorização de residência. A esperança de uma vida melhor foi transformada num instrumento de lucro ilícito, alega a investigação. Com esta informação, concluímos as informações aqui na sua rádio comercial. Vamos agora repor os títulos. Cabo Verde reforça a capacidade de resposta e vigilância contra o vírus Ébola nos portos e aeroportos. Instituto Marítimo e Portuário repudia ato de vandalismo que danificou Torre de Vigia de Salamansa. Federação Cabo-Verdiana de Basquetebol aposta na formação de jovens treinadores para consolidar a base do basquetebol nacional. OMS preocupada com surtos de doenças na Venezuela. Chegamos ao fim das informações aqui na sua rádio comercial, em nome da equipa que esteve consigo. Eu, Adilton Agues, desejo a todos votos de boa tarde e continuação de uma boa semana.

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1: Meio-dia e meia, 11:30 nos Açores.
2: A seleção faz daqui a pouco o último treino em Palm Beach, antes de viajar para Toronto, onde vai defrontar a Croácia. Neste Jornal do Mundial, toda a análise. No mercado há novidades e Jaime Faria desfila por esta hora em Wimbledon. Para já, corre bem a vida ao tenista português.
1: Vamos ao Jornal do Mundial, edição de Bruno Sousa Ribeiro.
2: Já vamos ao Mundial, espreitamos para já Wimbledon, está no corte Jaime Faria, o tenista português está a jogar a primeira ronda com o japonês Sho Shimabukuro. O Tiago Santos tem estado a acompanhar a partida. Tiago, como é que se está a safar o tenista português?
3: Com vantagem de 2-7-0, primeiro set decidido no tie-break, 7-6 para Jaime Faria, com 8-6 nesse tie-break, 6-3 no segundo set, um set bem mais tranquilo para o jogador português, que tem aproveitado a grande eficácia no primeiro serviço, está acima dos 90% no primeiro serviço, já conseguiu também 11 ases neste encontro, que vai vencendo por 2-0 num dos cortes secundários do torneio de ténis de Wimbledon.
2: Amanhã é a vez de Nuno Borges em Wimbledon se defrontar o número 1 do mundo, Jannik Sinner, tenista italiano que defende o título. É meio-dia e 31 minutos, menos 5 horas em Palm Beach, nos Estados Unidos. Mas daqui a pouco, às 4 da tarde, hora de Lisboa, Portugal faz o último treino antes da viagem para Toronto, onde vai medir forças com a Croácia. O programa da seleção, António Botelho, é um pouco semelhante ao dos últimos dias.
4: Às 11 da manhã, de Miami, é a hora preferida para Roberto Martínez dar treino. É já a quinta vez que o selecionador marca a sessão de trabalho para esta hora em Palm Beach. 11 da manhã em Miami, 4 da tarde em Portugal. É a hora marcada para o treino, treino em que Roberto Martínez já deve trabalhar com todos os 27 jogadores no relvado, do princípio ao fim. Às 13:15 da tarde, hora portuguesa, um jogador fala em conferência de imprensa para antever o jogo com a Croácia. Hoje é o último dia completo da seleção portuguesa em Palm Beach. Amanhã já viaja para o Canadá, onde vai ser recebida por milhares de portugueses. Há uma comunidade de cerca de 500 mil de portugueses em Toronto. O calor vai continuar a fazer companhia à seleção portuguesa. É com 35 graus e sol que o Canadá vai receber as esquinas.
2: António Botelho, enviado especial da TSF ao Campeonato do Mundo. É dele o relato do Portugal-Croácia na noite de quinta para sexta-feira. O António vai trazer-nos mais logo em direto a conferência de imprensa de um jogador. A TSF transmite em direto todas as conferências de imprensa de Portugal. O comentador de futebol da TSF, Luís Freitas Lobo, está convencido que Portugal vai ganhar à Croácia.
5: Porque eu acho que a Croácia, nesta altura, é uma seleção que já está um bocado gasta. E quem tem visto os jogos da Croácia, a equipa tem as suas qualidades, tem Modric, sem dúvida nenhuma.
6: E tem uma identidade. Melhor ou pior, tu consegues reconhecer como é que eles jogam.
5: Mas é isso, Vitor. Tocaste num ponto de aspecto. É que quando falha tudo, nós podemos agarrar-nos sempre às nossas convicções. Mesmo quando estamos cansados, vamos buscar os nossos princípios para jogar, para viver, para tudo. Quando temos estratégia, em geral vamos a correr atrás do adversário e não correr por onde queremos. E por isso que, quando são feitas as substituições, elas não respeitam um estilo. O estilo está em Vitinha, está em João Félix, mas respeitam sim um lado individual estratégico, que são Leão, mais velocidade, ou Samuel Costa, mais dimensão física. Pronto. As substituições revelam exatamente a crise de ideias de Portugal. Não está em causa o valor do Renato, do Leão e do Samu. Atenção. O que quer dizer é que quando metes aqueles dois jogadores, estás a dizer que não tens estilo. Por isso, simplesmente, o nosso estilo.
2: Outra comentadora de futebol da TSF, Sofia Oliveira, adverte para os perigos da Croácia.
6: Tem uma identidade, melhor, pior, mas tem uma identidade, sabe ao que é que quer jogar. Portugal não sabe, Portugal não é uma equipa, é mesmo um conjunto de jogadores. E a sorte para Portugal é ter um conjunto de jogadores com tamanha qualidade, porque se não fosse assim, eu olho para as seleções de topo do Mundial, somos piores do que todas, e do que as de meio da tabela, em termos de qualidade, sei lá, Japão, Noruega, México, Equador.
5: Estás a falar em termos de ideia de jogo, não é?
6: Sim, Estados Unidos, Áustria. Estava aqui a olhar de repente para algumas das seleções. Portugal é pior do que todas estas seleções. Pode ganhar a todas, inclusive às de topo, mas em termos coletivos, de competência coletiva, é pior do que estas todas que eu mencionei. Pá, e isto obviamente que é bastante penoso e perturbador, como tu dizias há pouco.
2: É a análise de Sofia Oliveira e também de Luís Freitas Lobo em mais um episódio do programa da TSF Visão de Jogo, já disponível em TSF e em podcast. tsf.pt e podcast. Portugal continua a encontrar-se grandes árbitros. Ontem à noitinha ficou a saber que a FIFA escolheu o norueguês Espen Eskes. A TSF, o antigo árbitro Jorge Ferreira, assegura que o Portugal-Croácia vai ser dirigido por um dos grandes nomes da arbitragem deste Mundial.
7: É um árbitro que está a ser muito apreciado por parte da FIFA por causa dele ser um estilo dialogante e calma, que tenta sempre manter a fluidez do jogo com poucas interrupções. E que é um dos grandes candidatos a ir longe nesta competição.
2: Espen Eskes, árbitro de 38 anos, dirige o Portugal-Croácia. Neste Mundial, o norueguês já tinha estado no empate entre Uruguai e Cabo Verde. 2-2 foi o resultado. Em pleno Campeonato do Mundo, nos Estados Unidos, a TSF tenta perceber quem é que tem mais impacto mediático junto dos americanos. Cristiano Ronaldo ou Lionel Messi? O enviado especial ao Mundial, António Botelho, trata de nos deixar aqui uma conversa com um jornalista em Palm Beach, junto ao Centro de Estágios da Seleção Portuguesa, para comparar o Ronaldo árabe do Messi americano.
4: Os dois a jogarem na mesma equipa em Miami é o desejo de alguns americanos. Mas perguntamos a John Evanson, jornalista da CBS, de Palm Beach, por que é que os adeptos fariam mais fila aqui nos Estados Unidos.
8: If your question is who's more popular here, I think we're well aware.
9: Se a pergunta é quem é mais popular aqui, bom, acho que estamos bem cientes. O Cristiano Ronaldo pode ser mais um mistério para nós, mais uma figura maior que a vida, porque não estamos habituados a isso. E como temos o Messi aqui há 2 ou 3 anos, ele tornou-se um pouco parte da cultura do sul da Flórida. O Ronaldo faz o 6º Mundial, parece ser o tipo de rapaz que nunca quer desistir. Por isso, perguntamos se um dia ele virá jogar para a MLS e seríamos capazes de ver um pouco de brilhantismo nesta fase da carreira dele. Resultou com o Messi, está a correr muito bem até agora. E que tal se o Messi e o Ronaldo jogassem na mesma equipa em Miami?
8: How about Messi and Ronaldo on the same team? In Miami, we will rule.
4: É uma fantasia dos americanos. Mas talvez antes de Messi ir jogar para o Inter Miami, o português era visto como a estrela maior.
8: Quando
9: estou a fazer as minhas reportagens, deixei de dizer o jogador mais popular e reconhecido do mundo, Cristiano Ronaldo. Porque lá no fundo penso, o Messi também podia ser. E ainda por cima estamos meio habituados a tê-lo por aqui agora. É um dos maiores, tão grande como o Ronaldo, e ele está mesmo aqui no nosso quintal. Não podemos subestimar isso.
4: O futebol continua a não ser o desporto rei para os americanos, devido também à teimosia de alguns, explica este jornalista. Mas a ida de Messi para a MLS, a Liga Norte-Americana, tem combatido essa cultura.
9: Isso despertou o interesse de muita gente, especialmente os mais jovens. Vêem-se muitas camisolas cor-de-rosa da equipa do Inter de Miami por aí. Há um número crescente de fãs de futebol, mas a NFL ainda é, sem dúvida, a léguas, o desporto número 1 nos Estados Unidos. No último campeonato do mundo, organizado aqui em 94, todos nós perguntávamos: será que isto vai transformar o futebol no tipo de desporto que é em todo o mundo? Porque o futebol é o maior desporto mundial e os americanos sabem disso. Existem alguns fãs de desporto, teimosos, que por algum motivo nem sequer dão uma oportunidade ao futebol. Mas há cada vez mais interessados.
4: Diz ainda John Evanson que se os Estados Unidos vencerem o Mundial, talvez o interesse pelo futebol passe a ser outro.
2: Há a possibilidade de Ronaldo e Messi, Portugal e Argentina, se defrontarem, mas agora só na final. O selecionador da Suécia acredita que pode eliminar esta noite a França. Para isso, o Graham Potter admite que os jogadores vão ter de fazer o jogo da vida deles para passar por esta França.
10: Pela qualidade individual e coletiva, pelo treinador fantástico que eles têm, sabemos que temos pela frente um grande desafio e que temos de fazer o jogo das nossas vidas, mas acredito que os rapazes estão no momento certo.
2: Já o capitão da Suécia e antigo jogador do Benfica, Victor Lindelof, garante que a equipa está preparada para tudo, inclusive para as grandes penalidades.
11: Se formos aos penaltis, seria divertido marcar um deles. Eu espero que o treinador me escolha, mas temos outros jogadores para esse trabalho e logo veremos.
2: Lindelof pronto para os penaltis. Recordo que na última madrugada dois jogos foram decididos nos penaltis. O Paraguai eliminou a Alemanha e Marrocos eliminou os Países Baixos. A França quer evitar surpresas. O selecionador Didier Deschamps regressa ao banco depois de um jogo de ausência por causa da morte da mãe. Deschamps regressa preocupado com o ataque sueco.
12: O atleticismo deles é algo que domina o jogo, em particular na frente de ataque com Jokeres, com Isak e com Elanga. Tem muita qualidade e também muita velocidade, em particular o Elanga. Jokeres e Isak são capazes de repetir esforços durante o jogo e também podem mudar o dispositivo e jogar com uma defesa a 5.
2: França-Suécia joga-se esta noite às 10 horas, hora de Lisboa. O primeiro jogo de hoje é às 6 da tarde, com a Costa do Marfim, do sportinguista Diomandé, a defrontar a Noruega, dos benfiquistas Frederik Auschnes e Andreas Sheldrup. O vencedor deste encontro já sabe que vai defrontar o Brasil, que ontem venceu o Japão por 2-1. A próxima madrugada ainda nos há de trazer um México-Equador, jogo às 2 da manhã. Espreitamos agora a atualidade nacional. O Braga continua a contratar. Esta manhã oficializou o antigo defesa central do Benfica, Adrian Bayrami. Aos meios do clube, Bayrami, que foi formado no Benfica, e por isso, aqui em bom português, diz que está impressionado com o novo clube.
13: Quando surgiu esta oportunidade não pensei muito, queria voltar para Portugal, para um país que eu conheço bem, também um clube que eu conheço muito bem, e eu acompanhei o Braga na época passada também, e fiquei impressionado com a forma como a equipa jogou, e também tem grandes adeptos, na minha opinião, e para mim, quando surgiu esta oportunidade não pensei.
2: Bayrami é internacional suíço, não foi ao Mundial e é agora jogador do Sporting de Braga, assina por 5 épocas. O Sporting continua a lucrar com jovens jogadores da formação, que já abandonaram Alvalade há algum tempo. O Mónaco oficializou o lateral esquerdo Flávio Nazinho, de acordo com a imprensa internacional. A transferência fica fechada por 5 milhões de euros. O Sporting tem direito a 1 milhão. Sérgio Altimira deve ser apresentado hoje. O médio do Betis já passou nos exames médicos e está previsto que mais logo faça as primeiras declarações já com a camisola do Sporting vestida. Ángel Di Maria, aos 38 anos, renova contrato com o Rosário Central. O antigo jogador do Benfica estende a ligação ao clube argentino por mais um ano. Digo-lhe ainda que Neemias Queta renova contrato com os Boston Celtics. O poste português fica ligado ao clube mais uma época, mais uma temporada, por opção dos Celtics. E olhando para o jogo em Wimbledon de Jaime Faria, continua quase tudo igual. Já venceu os dois primeiros sets, o tenista português. No terceiro perde por 2-1.
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Boa tarde e boa tarde. Bem-vindo ao nosso espaço de hoje, edição desde terça-feira, no seu conto com 30 de junho de 2026. Então, hoje também tem o último dia de mês de junho, terça-feira. Então, aproveita dessa forma, cumprimenta e saúda todos os rádio ouvintes que tu vindo então via FM 99.9. E também que esse turbina então via digital, se preferir, via nosso website, via www.radiocomercial.cv. É dessa forma que nos cumprimenta tu nos rádio ouvintes ali no país, mas também na diáspora que te seguindo então via digital ou na internet. Então aproveita para nos abraço especial que também para tudo bem na casa e nos hospitais, votos de melhoras, muita saúde e breve recuperação. Abraço também para a aniversariante do dia, desejando votos de parabéns e felicidades. Abraço também para nossos estimados condutores, sempre socorrendo nas estradas do país, que se leva sempre em linha de conta, uma condução segura, responsável e preventiva, e que evita a condição de risco ou exagero. Também um abraço especial que também para todos os barbeiros, que sempre estão vindo e servindo também de ponte que outras pessoas ouviram. Um abraço para eles e continuação de boa tarde e um bom trabalho e continuação de uma boa semana. De forma especial também para a Barbaria Gomes de Inachara, Santo António. Abraço lá para Agostinho Gomes, Rui Gomes e equipa. Esse tempo é a altura de ano. Cortes morenos e atrativos para crianças, mulheres e homens. Barbaria Gomes tem esse lema forte, sempre acompanhando as tendências. Esta ficaria na Chara Santo António, ao lado do antigo espaço Abólia. Também nos aproveita para um abraço para esse grupo de minis Clube de Amizade que foi criado ali na Rádio Comercial. Para todos os meus integrantes desse grupo, um abraço e continuação de uma boa semana. Não tem Lucina na Chara Mato, não tem Inês na Zona 4 de Ponta d'Água. Não tem Ana de Calibiceira, não tem Emanuel na zona de Lencachorro, não tem Preta de Caiada, não tem Martina, não tem Levinha, não tem Dona Isabel e Mena América e tantos outros que não sabem fazer parte desse grupo. Um abraço e continuação de um tarde feliz. Para nós ouvintes que participam conosco é sensivelmente 55 minutos, não tem nos números de interação. Paula Sué, WhatsApp e Viber 981-31-29. E não tem nos número play, que é 939-1264. Tarde de hoje, Rádio Comercial também ser então assegurado totalmente para mim na edição técnica, realização e também na apresentação. É sempre um gosto e satisfação que não está saindo de segunda a sexta, para não animar o Bustard e tornar ele sempre um tarde de show animação, um tarde de também de muita descontração. Vou também trazer-lhes Fero Gaita nesse álbum Tocador de Gaita com esse tema Cabo Verde.

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É assim, depois da nossa pausa comercial, já nos regresso para esta tarde, para nos avançar com essa informação, no começo para tempo que está fazendo ali na praia, para essas 24 horas, máxima de temperatura de 27 graus, mínimas de 24, umidade 66% e vento de sopra 11 km hora. Tempo previsto para sair de praia para essas 24 horas, céu limpo. 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

nesse vocês instantes no Sonar mais um jogo então de 16 avos de final, da equipa de Costa do Marfim e Noruega. Transcorridos 16 minutos, então estão em empate a zeros entre Costa do Marfim e Noruega. Logo a partir das 8 horas, o Tabateng, França, Suécia.

Passamos também esta informação, é que o Festival Contorno, festival internacional dedicado às artes performativas contemporâneas, anuncia oficialmente a abertura da sua Open Call Nacional para a quinta edição do evento. As candidaturas estarão abertas até 30 de julho. As candidaturas devem ser submetidas exclusivamente através do formulário online. Os resultados serão comunicados até 15 de agosto. A organização informa numa nota enviada que a quinta edição do Festival Contorno irá realizar-se de 10 a 15 de maio de 2027 na Ilha de Santiago. Segundo a mesma fonte, esta edição apresenta uma proposta inovadora. Cerca de 80% da sua programação irá decorrer em espaços não convencionais. As artes vão sair à rua, ocupando contextos de cotidiano como escolas, universidades, praças, mercados, centros comunitários e edifícios históricos. Os participantes podem ser artistas, performers, bailarinos, coreógrafos, companhias e coletivos artísticos de todo o país. Serão aceitas propostas em diversas áreas performativas, incluindo dança e teatro físico, performance e intervenções site-específico, circo contemporâneo e obras interdisciplinares e projetos participativos, novas criações e estreias. A organização indica que serão valorizadas obras que possuam uma estrutura técnica simples e reduzida, facilitando a sua circulação e adaptação a estes espaços alternativos. O Festival da Preferência, apresentações com uma duração entre 20 a 25 minutos, seguidas de um momento de partilha ou interação direta com a audiência. Por outro lado, a organização explica que, sendo este festival um projeto independente e face às limitações financeiras, não poderá garantir cachê de participação. Contudo, assegura aos selecionados uma forte componente de visibilidade, integração em redes artísticas, acesso gratuito à programação e oportunidades de intercâmbio com profissionais e curadores convidados. No mesmo documento, a organização sublinha que os artistas residentes fora da Ilha de Santiago ou no estrangeiro são bem-vindos, mas que devem procurar apoios de mobilidade e contar com a colaboração do festival na articulação dessas estratégias, avança Expresso das Ilhas. Festival Contorno abre candidaturas para a quinta edição em Cabo Verde.

É assim, boa tarde, Rádio Comercial. A partir desse momento, espero a chamada de nossos ouvintes que querem interagir conosco ou deixando mensagem. Deixa disponível também para deixar alguns minutos para nós ouvintes. Então, enquanto isso, não estava para música e ainda também trazer mais músicas, sabe, nesta tarde, para nos ouvintes também sentir um bocadinho as energia positiva ali conosco. Assim, não estava a ilha de Germain, não também trazer ali Gerson Spencer, com ex música Germain, Gerson Spencer, que também fazer a apresentação oficial desse álbum livre no dia 11 de julho, ali na praia, no Auditório Nacional, para volta de 8 horas. Ele estava então apresentando então, esse mais recente álbum. Então, ele que está ali na praia, está a conhecer e te apresenta e te incentiva também. Pessoal estava a participar nesse grande show, ele também que está também nesse maratona com entrevistas para rádios e televisão, também como forma de fazer apresentação melhor desse mais recente álbum livre. Então também apresentam esse tema Gerson Spencer, em Terra de Germain.

Então, presença de Beto Dias, que é a mais recente música, Afinal, esse tema que estreia sensivelmente há um mês na plataformas digitais. É a próxima música aqui no TBN Ubina Star, no TBN Trazer, então, Bugui Martins com esse tema, Entre Nós. É a próxima música que no TBN passa nesta tarde, para no também dedicá-la então a todos os nossos radio-ouvintes, está sempre entre nós. Via nossa frequência. Então, não estava para ir música, depois, não também terra, tem mais temas que também fazer parte do nosso repertório para a tarde de hoje.

Então, música bonita, Jorge, esquece. Principalmente para a boxe nesta tarde, Tobino, de seguir a frequência de rádio comercial de Cabo Verde. Então, depois deste tema, nos também trazer mais um dueto esta tarde, um dueto interessante, Dynamo e Tonifica Buingana. Pura.

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3: Saudações desportivas e bem-vindo aqui à nossa rubrica de informações desportivas. Como sempre, vamos ter a oportunidade de avançar aqui algumas informações desportivas nacionais e começamos então com a Ilha de Santo Antão. O presidente da Associação Regional de Futebol de Santo Antão Norte garantiu hoje que estão reunidas as condições para a final do Campeonato Nacional de Futebol entre Mindelense e Palmeira, no sábado 4 de julho. O jogo disputa-se no estádio João Serra, na Ponta do Sol. Em declarações à imprensa, Hermes Pinto afirmou que a máquina organizativa entrou na reta final e que apenas faltam pequenos acertos antes do pontapé de saída da partida que decidirá o campeão nacional. Segundo o dirigente, o estádio João Serra deverá ficar totalmente pronto na quinta-feira, 2 de julho, conforme assegurado pela Câmara Municipal da Ribeira Grande, coincidindo com a chegada das duas formações finalistas da equipa de arbitragem. Em termos de organização, já podemos dizer que está tudo a postos. As equipas chegam na quinta-feira de manhã, bem como a equipa de arbitragem. Da parte da Associação e da Federação Cabo-Verdiana de Futebol, está tudo preparado, afirmou. Hermes Pinto revelou que para acolher uma final desta dimensão, foram efetuadas várias intervenções no recinto, desde o aumento da capacidade de lotação e a requalificação dos balneários, passando pela pintura do estádio, melhoria junto ao relevado e criação de melhores condições para o trabalho da comunicação social. O objetivo foi preparar o estádio para receber uma final digna da competição. Queríamos fazer mais, mas o tempo foi curto. Ainda assim, conseguimos criar melhores condições para os adeptos, para os jogadores e para a transmissão televisiva, salientou. Segundo a mesma fonte, fora das quatro linhas, a logística também está definida, pois em articulação com a Câmara Municipal da Ribeira Grande e a Polícia Nacional, foi decidido encerrar todas as vias de acesso nas imediações do estádio João Serra durante o evento, medida que pretende facilitar a circulação dos adeptos e reforçar a segurança, avança a Agência de Notícias de Cabo Verde. Hermes Pinto informou ainda que as duas equipas ficarão instaladas em unidades hoteleiras afastadas do centro da cidade, proporcionando um ambiente de tranquilidade necessário para a preparação do encontro. O dirigente afirmou ainda que a final pretende ser muito mais do que um jogo de futebol. Para isso, a Federação Cabo-Verdiana de Futebol, Associações Regionais de Santo Antão Norte e Sul e a Câmara Municipal prepararam um programa de animação que arranca na manhã de sábado junto ao estádio com uma fanzone música ao vivo e várias atividades dos adeptos, salientou. Segundo Hermes Pinto, haverá ainda duas iniciativas inéditas durante o evento, concedidas para criar maior envolvimento entre o futebol e a cultura da ilha. Quanto aos ingressos, informou que os bilhetes custam 300 escudos, sendo a entrada gratuita para crianças até 11 anos. A partir dos 12, o acesso será mediante bilhete normal. Pela primeira vez, a região norte de Santo Antão recebe a final do Campeonato Nacional de Futebol, o marco para o desporto da ilha. A organização prevê uma assistência entre 1.800 e 2.000 espectadores no estádio João Serra.

Ainda em Santo Antão, a Câmara Municipal da Ribeira Grande. A Câmara Municipal de Ribeira Grande entrega na sexta-feira, 3 de julho, à população o polivalente de Figueiral, reconstruído após anos de reivindicações motivadas pela degradação prematura da infraestrutura poucos meses depois da sua inauguração. O anúncio foi feito hoje pelo presidente da Câmara Municipal de Ribeira Grande, Armindo da Luz, através da sua página oficial na rede social, convidando a população a participar na cerimónia de inauguração marcada para 17 horas no próprio recinto. De acordo com o autarca, a intervenção permitiu a reconstrução do polivalente, que passa agora a oferecer melhores condições para a prática desportiva e convívio entre os moradores e a realização de atividades comunitárias. Na publicação, o edil considerou que a entrega da infraestrutura representa um momento de grande importância para a comunidade, sublinhando que a requalificação constitui mais de uma conquista para o Conselho e o domínio da melhoria dos equipamentos públicos. A inauguração põe fim a um longo período de espera por parte da população de Figueiral, que desde 2020 vinha reclamando a recuperação do espaço, considerado essencial para a promoção do desporto e da convivência social, sobretudo entre os jovens da localidade. A placa desportiva de Figueiral foi inaugurada em janeiro de 2020, mas poucos meses depois começou a apresentar fissuras e outros sinais de degradação na sequência das primeiras chuvas, situação que gerou descontentamento entre os moradores, avança a Agência de Notícias de Cabo Verde. Na altura, a população atribuiu os problemas alegados à falta de fiscalização durante a execução da obra e à inexistência de soluções adequadas para o escoamento das águas pluviais, defendendo que o traçado natural de uma linha de água existente na zona não foi devidamente salvaguardado. A rápida deteriorização da infraestrutura motivou sucessivas reivindicações da comunidade, exigia a sua reconstrução e reacendeu o debate sobre a qualidade da execução e da fiscalização das obras públicas no Conselho.

0: É tudo o que tínhamos para avançar em termos de informações desportivas. Fica então este abraço desta equipa. Estaremos amanhã, se Deus assim quiser. Aquele abraço e a continuação de uma boa semana. Vamos rapidamente utilizar então os jogos do Mundial. Recordo que o jogo de hoje, Holanda, ou seja, Países Baixos e Marrocos empataram uma bola, mas a equipa marroquina conseguiu vencer nas grandes penalidades. O jogo que está a ocorrer neste preciso instante entre a equipa da Costa do Marfim e Noruega, então estamos no intervalo e a equipa norueguesa está a vencer a equipa da Costa do Marfim por 1-0, e o golo da equipa de Noruega foi marcado por Nusa. Já sabe que a partir das 20 horas de hoje vamos ter França e também Suécia. Aquele abraço e continuação de uma boa semana aqui na sua rádio. Já sabe que a partir das 17 horas fica com uma seleção nossa até por volta das 18 horas que entra na nossa programação normal.
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0: Não se prepara para bem terminar a nossa tarde de hoje. Não também termina ali com Hélio Batalha e Gari. Mais um dueto para a nossa lista de hoje. Também termina com esse tema. Minha Prata. Aquele abraço. Até amanhã, se Deus assim quiser. Bye, bye.

Muito boa tarde, vamos às notícias a esta hora. O escritor e compositor Henrique Correia considera que o livro Cifras e Partituras, Cabo Verde Música Crioula, que reúne 23 composições da sua autoria com cifras e partituras, constitui um contributo para a preservação e divulgação da música cabo-verdiana. A obra, com 180 páginas, reúne músicas escritas em diferentes géneros da música crioula, como morna, coladeira e batuque, incorporando igualmente influência de estilos internacionais, entre os quais reggae, samba, slow, todos interpretados em língua crioula. Segundo explicou, a inclusão das cifras e das partituras responde à necessidade de disponibilizar as composições numa linguagem musical universal, permitindo que possam ser interpretadas por músicos dentro e fora de Cabo Verde. Não é uma curiosidade, é a técnica. A pauta musical é uma linguagem internacional. Qualquer pessoa que tenha conhecimentos de música pode pegar na partitura e interpretar a melodia, afirmou. Para Henrique Correia, esta abordagem representa também uma forma de valorizar a música cabo-verdiana, sobretudo a morna, classificada como património cultural e material da humanidade, e de criar instrumentos que facilitem a sua transmissão às novas gerações. Na sua perspectiva, o manual pode igualmente servir de apoio ao ensino da música, uma vez que reúne de forma simples e organizada os principais elementos técnicos necessários à aprendizagem. O Ministério da Educação pode utilizar este trabalho juntamente com os professores de música para ensinar as crianças de forma pedagógica e técnica, defendeu. O primeiro volume reúne 23 composições originais, selecionadas segundo critérios técnicos, procurando representar a diversidade da música crioula cabo-verdiana. Além da componente musical, Henrique Varela explicou que as letras retratam diferentes aspectos da vida cotidiana, inspirados tanto nas suas experiências pessoais como nas vivências de outras pessoas, avança a Agência de Notícias de Cabo Verde. Henrique Correia disse esperar que o livro contribua para aproximar mais pessoas da música cabo-verdiana, facilitar a interpretação das suas composições e reforçar a divulgação da cultura nacional além fronteiras. Hoje fala-se muito da internacionalização da nossa cultura. Se a nossa música estiver escrita numa linguagem que qualquer músico compreende, será mais fácil levá-la ao mundo, concluiu. A nível internacional, inundações e deslizamentos de terra provocados por dias de chuvas torrenciais nas capitais do Ghana e da Costa do Marfim, Acre e Abidjan, respectivamente, provocaram a morte de pelo menos 24 pessoas, comunicaram hoje as autoridades. Edifícios inteiros e estradas ficaram submersos em Acre na segunda-feira, cortando o acesso a várias áreas da capital ganesa e da cidade vizinha de Tema. Pelo menos 12 pessoas foram confirmadas no Ghana, disse a Associated Press, AFP, o porta-voz do Serviço Nacional de Bombeiros do Ghana, Alex King Nartey. Na Costa do Marfim, vários dias de chuva provocaram inundações que causaram a morte de mais de uma dezena de pessoas, a maioria nos municípios de Atekobé e Okupokon, na capital Abidjan, de acordo com a ministra da Coesão Nacional, Miss Belmonde Dogol. Vídeos das inundações em Acre mostraram residentes a nadar em águas que lhes chegavam ao pescoço para resgatar vizinhos encurralados e veículos abandonados em estradas inundadas. O acesso a áreas afetadas é um grande problema para os serviços de emergência, que tiveram de solicitar ajuda do exército, disse Nartey. Vários bairros no Ghana permaneciam parcialmente inundados na manhã de hoje. A Agência Meteorológica do Ghana apelou aos habitantes locais para se prepararem para mais chuva esta semana em Acre. As inundações mortais são comuns em partes de África, que se encontra entre as regiões mais vulneráveis a fenómenos meteorológicos extremos. Apesar de ser responsável por uma pequena fração das emissões globais de gases com efeito de estufa, segundo a Organização Meteorológica Mundial. Acabamos assim de apresentar as notícias a esta hora, continuação de boa tarde e uma boa preferência aqui na sua rádio comercial.
Daqui a pouco vão ficar com uma seleção nossa, até por volta das 18 horas, que entra na nossa programação normal. Boa tarde. 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

Batuco, estilo de música mais antigo e mais africano de Cabo Verde. Quando que opressores proíbe africanos de tocar tambor, mulheres arrancam com o batimento de mão na peito e na perna, e assim as demonstra força de comunica e torna a sociedade mais coesa e mais forte frente de opressão. Agora é só uma questão de tempo para que esse ritmo tão espiritual e cativante torna finalmente o patrimônio mundial e material de Unesco. Nos celebra, meus batucos.

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0: Queridos ouvintes, mais uma vez estamos convosco para mais um programa, mais uma jornada na nossa caminhada através da Bíblia. Romanos 2, versículo 1 a 22. Romanos 2, 1 a 22. O nosso tema é a impertinência dos judeus. Vamos orar. Eterno Pai, estamos sentados, queremos escutar, aprender de Ti. Fale como um pai fala para o seu filho. Em nome de Jesus. Amém. Neste capítulo 2, Paulo mostra que Deus julgará os que se consideram justos e também julgará os religiosos. Há muitas pessoas que parecem a alguém que está no topo de uma montanha e olha para os que estão embaixo e acha que deve fazer alguma coisa para eles. É bom saber que tanto aqueles que estão no cimo da montanha, como os que estão na baixa, todos têm o mesmo caminho para atingir as exigências do Senhor. Os que se consideram autossuficientes, os religiosos e os que se chamam de bons, todos eles necessitam de um Salvador. Neste capítulo, Paulo estabelece alguns princípios que Deus usa no julgamento das pessoas que se consideram boas. No capítulo 1, vimos a injustiça do homem e aqui veremos a autoconfiança humana. Versículo 1. Portanto, ficas sem desculpa quando julgas, homem, quem quer que sejas, porque te condenas a ti mesmo naquilo em que julgas ao outro, pois tu que julgas fazes o mesmo. Aqui temos um caso muito importante deste capítulo. Aqui Paulo não está a falar acerca da salvação. Ele fala do pecado e fala da base em que Deus julgará os homens. Estes princípios de julgamento não são os princípios da salvação. Eu, pessoalmente, não gostaria de ser julgado com base em tais princípios. Dou graças a Deus pelo Salvador que tenho hoje. As Escrituras nos apresentam o Evangelho como o único meio para alcançar vida eterna. Rejeitar o Filho de Deus leva a pessoa ao julgamento de Deus e neste julgamento o único veredito é ser culpado. Na primeira carta de João, capítulo 5, versículo 12, lemos: quem tem o Filho tem a vida. Quem não tem o Filho de Deus não tem a vida. E ainda mais em João, capítulo 5, 24, lemos: na verdade, vos digo que quem ouve a minha palavra e crê naquele que me enviou, tem a vida eterna e não entrará em condenação, mas passou da morte para a vida. Algumas vezes, quando lemos João 3,16, somente terminamos neste versículo, mas nos versículos 17 e 18, temos outra coisa muito importante. Ali lemos o seguinte: porque Deus enviou o seu Filho ao mundo, não para que condenasse o mundo, mas para que o mundo fosse salvo por ele. Quem crê nele não é condenado, mas quem não crê já está condenado, porquanto não crê no nome do unigênito Filho de Deus. Vamos ainda ler mais uma passagem de João 3,36. Aquele que tem o Filho tem a vida eterna, mas aquele que não crê no Filho não verá a vida, mas a ira de Deus sobre ele permanece. Isto nos mostra que os que não têm Jesus estão perdidos. Tu podes ser um bom religioso ou uma boa pessoa, mas se não tiveres Cristo, é simplesmente uma perca de tempo. Todos os homens, sejam eles judeus ou gentios, não terão nenhuma desculpa. Paulo falou no geral, mas depois fala mais de maneira pessoal e disse: quando julgas o homem, quem quer que seja? Paulo agora fala daqueles que têm o hábito de julgar outros. Julgar aqui tem uma conotação de julgar com um veredito negativo. Aqui o termo julgar pode ser traduzido como condenar outros. Aqui levanta-se uma pergunta: qual deve ser então a atitude do cristão hoje face a este grupo terrível citado no capítulo 1? Nossa atitude como cristãos deve ser a de querer que eles também sejam salvos. Temos de tentar levar-lhes o evangelho da salvação. Afinal, eles não passam de criaturas perdidas. Esta deve ser nossa atitude. A seguir lemos: pois tu que julgas, fazes o mesmo. Quando aqui se diz fazes o mesmo, não necessariamente que sejam as mesmas coisas, mas na língua grega tem o sentido de que faz também coisas que, embora não sejam as mesmas que o julgado faz, mas também são más aos olhos de Deus. Certa vez, conversei com alguém que dizia que o fulano terá seu inferno separado por ser muito mal. Isto é estar no lugar de Deus. Algumas vezes temos feito julgamentos aos outros que fazem o que não se parece com o que nós fazemos. Conheço algumas igrejas em que a pessoa pode mentir ou ser fofoqueira, se queremos assim dizer, e não ter nenhum problema com o conselho da igreja. Mas na mesma igreja são condenados os fumadores ou os usuários de bebidas alcoólicas. Isto não é bom. Ninguém tem o direito de julgar outro. Deus está a dizer que, da mesma maneira que julgamos os outros, Ele também nos julgará. Se nos conhecêssemos como Deus nos conhece, talvez não tomaríamos primazia de julgar outros. O que é que nós temos para contribuir para o céu? Não temos absolutamente nada. Não é de cristãos julgar os irmãos. Um dia, Deus também nos julgará, segundo os seus princípios. Versículo 2. E bem sabemos que o juízo de Deus é segundo a verdade sobre os que tais coisas fazem. Agora Paulo apresenta os princípios sobre os quais Deus julgará os homens. Aqui temos o primeiro grande princípio. Em outras palavras, diríamos que o julgamento de Deus é segundo o que é real. Há muita gente hoje, mesmo membros de igrejas, que vivem uma vida imaginária e não real. Eles não querem ouvir a verdade do Evangelho. Algumas pessoas têm vontade de estudar a palavra de Deus, mas depois acabam no que João viu em Apocalipse. No princípio, João sentiu sua boca doce, mas quando comeu aquele pequeno livro, sentiu-se mal disposto, tornou-se amargo, conforme lemos em Apocalipse 10, 9. Há também cristãos hoje que querem estudos bíblicos, mas não querem a realidade bíblica. Não gostam de ouvir a verdade. Aqui lemos o seguinte: e bem sabemos que o juízo de Deus é segundo a verdade sobre os que tais coisas fazem. Mais uma vez, gostaria de dizer que estes são princípios de julgamento e não de salvação. O homem deve saber que um dia será julgado por um poder supremo. O julgamento de Deus é real, mesmo para aqueles que o negam. O julgamento é bem claro nas Escrituras. Dirigindo-se aos atenienses, Paulo disse: porquanto tem determinado um dia em que, com justiça, há de julgar o mundo por meio do varão que destinou. E disso deu certeza a todos, ressuscitando-o dos mortos. Atos 17:31. Quando Paulo esteve diante de Félix, também falou deste julgamento vindouro. Quando Félix ouviu as palavras de Paulo, ficou chateado. Na verdade, ele não queria ouvir outro sermão. O julgamento de Deus é diferente do julgamento dos homens. O julgamento humano é parcial, porque o homem julga o outro sem ter todos os factos. Mas quando Deus julga, Ele tem todos os factos. Deus conhece o estado atual do homem. Ele nos conhece melhor e naquela base nos julga. Deus julga pensando na balança, segundo lemos em Daniel, capítulo 5, 27. Há pessoas que acham que o julgamento é para os piores e não para eles. Eles pensam em pessoas como Hitler, Stalin e outros e acham que eles escaparão. Caro ouvinte, não te consideres bom, pois perante Deus ninguém de nós é bom. Versículo 3. E tu, ó homem, que julgas os que fazem tais coisas, cuidas que fazendo-as tu, escaparás ao juízo de Deus? Há quatro maneiras do homem escapar quando quebra qualquer lei. Primeiro, se você quebrar uma lei e quiseres escapar, tens quatro maneiras. Primeira, seu erro não é descoberto e você escapa. Segunda, você apela para instâncias superiores aos tribunais e você escapa. Terceira, se na altura da sua prisão houver um procedimento técnico que pode derrubar a força da lei, você também escapa. Quarto, depois de se convencer, pode estar fora da prisão, mas sob vigilância. Mas no julgamento de Deus, nenhum destes meios de escapatória são válidos. Seus erros estão descobertos perante Deus. Perante Deus, ninguém pode ser julgado por cima de Deus. Não haverá nenhum procedimento técnico que te possa salvar do julgamento. E também nunca serás capaz de te livrar da prisão. O escritor aos Hebreus perguntou: como podemos escapar se rejeitarmos esta grande salvação? Hebreus 2:3. No versículo 4 diz: ou desprezas tu as riquezas da sua benignidade e paciência e longanimidade, ignorando que a benignidade de Deus te leva ao arrependimento? Devemos hoje, queridos ouvintes, reconhecer que só podemos chegar aos pés de Deus por causa de sua benignidade. Pelo contrário, seremos levados para longe de Deus. Davi sentiu-se confuso quando viu como os injustos prosperavam. Parece que Deus não lhes imputa responsabilidade. No Salmo 73, versículos 3 a 5, depois no versículo 9 e no versículo 17, Davi disse: pois eu tinha inveja dos soberbos ao ver a prosperidade dos ímpios, porque não há aperto na sua morte. Não se acham em trabalhos como outra gente, nem são afligidos como outros homens. Erguem a sua boca contra os seus e a sua língua percorre a terra. Até que entrei no santuário de Deus, então entendi eu o fim deles. Aqui, queridos ouvintes, vemos que, embora os ímpios parecem prosperar, um dia enfrentarão o julgamento de Deus. Caro ouvinte, se não confias em Jesus, a tua vida se resume apenas nas coisas desta terra. Então, se és assim, te aviso a comeres a tua parte aqui na terra, porque vem aí o julgamento de Deus e não escaparás. Se não tens Jesus, então coma, beba e seja feliz enquanto respiras. Amanhã morrerás e teu dia de ser castigado estará perante ti. Mas ainda podes mudar esta situação. Se aceitares Jesus na vida, poderás escapar deste julgamento vindouro. Versículo 5: mas segundo a tua dureza e teu coração impenitente, entesouras ira para ti no dia da ira e da manifestação do juízo de Deus. Se ainda não estás salvo, tu que me escutas a esta hora, escute bem. Sabes que Deus tem sido bom para ti. Deus tem te abençoado. Pense por um pouco milhares de pessoas neste mundo que não têm nada. Há neste mundo pessoas que lutam simplesmente para sobreviver. Mas tu tens tudo. Mas não queres nada com Deus? Tu achas que Deus não te irá julgar? Achas que poderás escapar? Meu caro ouvinte, a bondade do Senhor quer te mostrar esta hora o caminho do arrependimento. Não endureça o teu coração. Versículo 6: o qual recompensará cada um segundo as suas obras. Deus, queridos ouvintes, dará seus prêmios de acordo às obras de cada um. O critério do julgamento ou do prêmio é a absoluta justiça. As obras do homem estão na luz de Deus. Mas acho que ninguém gostaria de ser julgado nestes termos. Lembra-te de Cornélio. Apesar de ser boa pessoa, ele estava perdido. Foi preciso receber o Espírito Santo de Deus. Alguns acham: se eu der esmolas, então Deus terá pena de mim. Querido ouvinte, a base da salvação não são as esmolas. A base da salvação é aceitar Jesus Cristo como nosso Salvador. Versículo 7: a saber, a vida eterna, aos que com perseverança em fazer bem procuram glória e honra e incorrupção. Aqui temos o segundo princípio, mas isto não fala a maneira da vida. Mas gostaria de dizer que a maneira da vida é também uma base para o julgamento de Deus. Os que fazem bem serão julgados de acordo às suas obras. Leiamos ainda Apocalipse 20, 12. Diz assim: e vi os mortos, grandes e pequenos, que estavam diante do trono, e abriram seus livros, e abriu-se outro livro, que é o da vida. E os mortos foram julgados pelas coisas que estavam escritas nos livros, segundo as suas obras. Eu li Apocalipse capítulo 20, versículo 12. Quem quer trabalhar para a vida eterna pode fazê-lo. Ele será julgado de acordo às suas obras, mas é alertado que tais obras não valerão nada. No mesmo capítulo 20 de Apocalipse, versículo 15, lemos: e aquele que não for achado escrito no livro da vida foi lançado no lago de fogo. O que é que faz escrever teu nome no livro da vida? Serão as tuas obras? Não, Senhor. É o facto de crer em Jesus Cristo como teu Salvador. A vida eterna não é um galardão pelo esforço desprendido por alguém. Vida eterna é um dom para todos aqueles que creem em Jesus Cristo. Passemos à leitura do versículo 11. Porque para com Deus não há distinção de pessoas. O que é que nós temos aqui? Aqui temos então o terceiro princípio de julgamento. Este também já foi um grande princípio no Antigo Testamento. Em Deuteronômio capítulo 10, versículo 17, lemos: Pois o Senhor vosso Deus é o Deus dos deuses e o Senhor dos senhores, o Deus grande, poderoso e terrível, que não faz distinção das pessoas nem aceita recompensas. Pedro também descobriu isso quando foi à casa de Cornélio, conforme lemos em Atos 10, 34. Deus não favorece a ninguém. Perante Deus, todos os homens são iguais. A justiça de Deus, queridos ouvintes, é cega. Isso quer dizer, não olha quem é este ou aquele. Todos os homens são iguais aos olhos de Deus. Não importa se és um membro da igreja, ou se pertences a uma família real, ou tens contribuído muito para o trabalho da igreja. Tudo isso é bom, mas não é nenhum crédito no dia do julgamento de Deus. A questão fundamental é: tens o Salvador na vida ou não? Esta é a condição número 1. Versículo 12. Porque todos os que sem lei pecaram, sem lei também perecerão. E todos os que sob a lei pecaram, pela lei serão julgados. Este é também um princípio que serve de base para o julgamento de Deus. Veja como está expresso no versículo 13, e diz assim: Porque os que ouvem a lei não são justos diante de Deus, mas os que praticam a lei hão de ser justificados. Tenho ouvido que os pagãos estão perdidos porque nunca ouviram de Cristo e por o não aceitaram. Mas isso não é verdade. Eles estão perdidos não por não terem ouvido de Cristo, mas são perdidos porque são pecadores. Não importa se ouviram ou não a palavra de Deus. Esta é a condição de todo ser humano. Os homens não são salvos pela luz que têm. Esta luz que têm servirá sim para os julgar. Algumas pessoas acham que se fizerem algumas obras de caridade, então estão salvos. Nada disso. A salvação não depende das obras de caridade, não depende das esmolas que tu dás, não depende das boas coisas que você faz. A salvação depende da aceitação de Cristo na tua vida. Versículo 14. Porque quando os gentios que não têm lei fazem naturalmente as coisas que são da lei, não tendo eles lei, para si mesmos são lei. Deus julgará os pagãos pela sua própria consciência. Alguns pensam que uma vez que os pagãos não têm a revelação de Deus, então escaparão do julgamento. O problema deles é que têm luz, mas não vivem nesta luz. É nesta base que Deus os julgará. Versículo 16. No dia em que Deus há de julgar os segredos dos homens, por Jesus Cristo, segundo o meu evangelho. Hoje temos a falsa ideia de que, como somos bons, então somos salvos. Deus também julgará os que se consideram bons. Ele os julgará segundo o dito de Jesus, que disse que basta um homem olhar por uma mulher e a querer já praticou adultério. Mateus 5:27. Este é apenas um dos segredos do coração do homem. Deus conhece todos os segredos do teu coração. As coisas boas que dizes com tua boca nem sempre revelam a sujidade que está no teu coração. É melhor irmos a Jesus para alcançarmos salvação. Deus julgará também, especialmente, os religiosos, como os judeus, pois receberam sua religião das mãos de Deus. Versículo 17 e 18. Eis que tu, que tens por sobrenome judeu, e repousas na lei, e te glorias em Deus, e sabes a sua vontade, e aprovas as coisas excelentes, segundo sendo instruído por lei. Este homem estava descansado na religião. Já dissemos antes que a luz cria uma responsabilidade acrescida. Por causa disso, Este homem era ainda mais culpado. Um judeu tinha algumas vantagens em relação ao gentio. Vamos ver algumas destas vantagens que o judeu tinha em relação ao gentio. Primeiro, tinha o nome de judeu. Segundo, tinha a lei. Terceiro, vangloriava-se em Deus. Quarto, conhecia a vontade de Deus. Cinco, prova de coisas que eram excelentes e a serem ensinadas fora da lei. No versículo 19, Paulo disse: E confias que és guia dos cegos, luz dos que estão em trevas, instruidor dos nécios, mestre de crianças, que tens a forma da ciência e da verdade na lei. Aqui encontramos outras vantagens que um judeu tinha em relação ao gentio. Uma das coisas é o que ele fazia. Vamos analisar mais uma vez estas vantagens. Uma diz que ele é o guia dos cegos. Dois diz que é a luz dos que estão em trevas. Três diz que ele corrige os imaturos. Quatro diz que é professor dos prosélitos. Cinco, ele tem na lei o conhecimento da verdade. Na verdade, estas eram algumas coisas, algumas vantagens dos judeus em relação aos gentios. Quer dizer que eles eram mais privilegiados. Mas será que este privilégio, eles usaram este privilégio para ministrar a palavra de Deus ao mundo? Claro que não. Versículo 21 e 22. Tu, pois, que ensinas a outro, não te ensinas a ti mesmo? Tu que pregas que não se deve furtar, furtas? Tu que dizes que não se deve adulterar, adulteras? Tu que abominas os ídolos, cometes sacrilégio? Veja só, querido ouvinte. Agora Paulo chega no centro do problema dos judeus. Paulo faz algumas perguntas retóricas. Paulo menciona três pecados comuns. Primeiro, a imoralidade. Isto significa pecado contra o próximo. Segundo, a sensualidade. Pecado cometido contra si mesmo. Terceiro, idolatria. Pecado contra Deus. Paulo disse, não te ensinas a ti mesmo. Tu que ensinas, não te ensinas a ti mesmo. Em outras palavras, isso significa que Paulo estava a perguntar-lhes se praticam o que ensinam. E isto é o que nós também devemos perguntar hoje nas nossas igrejas. O que nós ensinamos aos nossos membros? Será que nós, os líderes, praticamos estas coisas? Aquele que ensina que não se deve furtar, ele pode furtar? Esta é uma palavra que se dirige especialmente para os líderes, para os pastores, para os evangelistas, para os pregadores, padres e bispos. Aquilo que vocês ensinam às congregações, vocês praticam? É isto que Paulo está aqui a perguntar. Em outras palavras, isto significa que Paulo estava a perguntar, vocês sois homens de palavra? Ou sois aqueles que dizem, façam o que digo e não façam o que faço? Na verdade, para muitos de nós, nossa pregação é muito melhor. É melhor do que o nosso modo de vida. Quer dizer, nós pregamos coisas bonitas, coisas lindas. E pessoas se convertem a Cristo. Mas o nosso modo de vida é péssimo. A seguir, Paulo disse, cometes sacrilégio. O que isto significa? Isto quer dizer que eram aqueles que roubavam as coisas pertencentes ao templo de Deus. Quando os judeus estavam na Babilônia, eles levavam o ouro, mas não se envolviam em idolatria. Mas, por outro lado, eles faziam negócios com coisas vindas dos templos pagãos. Hoje também temos pessoas que se chamam de cristãos, que nos seus negócios vendem até coisas que suas igrejas condenam. Igrejas condenam o uso do álcool, mas nestas mesmas igrejas há membros que vendem álcool. Os três pecados que Paulo menciona como sendo a imoralidade, a sensualidade e a idolatria, ele já os tratou no capítulo 1. Idolatria era considerado como o clímax de qualquer judeu. Quando um judeu chega a se envolver com idolatria, significa que foi o mais baixo possível. Algumas vezes estou muito preocupado com o nosso ser, porque é possível que com o nosso ser estejamos a desprezar o nome do Senhor. Muitas vezes falamos coisas que nós não praticamos. E é isto é infeliz quando acontece com o crente. Estimados ouvintes, Foi um grande prazer estarmos juntos durante estes minutos estudando a palavra de Deus. Até ao próximo programa e fiquem na paz do Senhor.
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